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recordar com o U2, inclusive tá com uma canção, um single novo aí, né? Tá bem executado em todo o Brasil, todo o planeta. A letra magnífica e ainda começa com Salmo 61 na letra, né? Mas essa é lá de 87. Recordação total nas ondas da 102.3. Tona Vox, a Irlanda toma conta do ar. Boa noite!

0: Ligados na sua noitinha, pegando muito bem, você ligado com a gente, participando, zapeando, 999-86-1023. Qual o seu som, hein? Manda aí. Daniel, bem-vindo, boa noite, excelente fim de semana pra você. Fala no fim de semana aí, ó, vamos saber o que tá rolando aí no seu time de tempo. Ou previsão do tempo aí para sabadão, o tempo será instável, gente. Sabadão, a previsão aponta aí para um clima instável na região leste de São Paulo, com chuvas de intensidade moderada, especialmente no Vale do Ribeira, ao longo da manhã. Pra nós não tem nada, né? Cadê São Pedro? Ajuda aí. Ajuda aí, São Pedro. Nas demais áreas da faixa leste, a expectativa é de chuvas esparsas e curta duração. Já no interior do estado, o tempo se vai manter aí, hein? Manterá também quente e seco, apresentando aí níveis baixos de umidade que pode atingir patamares críticos em várias localidades. Resumindo, nós vai ficar aí nos 31, 31, 32 graus, né? Não vai mudar nada. Hoje pensei que ia cair uma aguinha, um grilo ia fazer um xixi ali. Cigarra só em outubro, nem cigarra tá tendo mais, né? Não, nem xixi da árvore não teve. Agora 23 graus aí, hoje na máxima foi 31, né? Amanhã pode ser 32. Carregada aí 32 amanhã, domingão também. 31 domingo. É, a temperatura de São Paulo deve oscilar entre 15 e 26. Mentira, lá é capital pra nós aqui, vai ficar quente. É, vamos fazer o quê? Banho de mangueira. 999-86-1023, você participando. Manda o seu alô aí. Deixa a noite mais gostosa aí. Tá pegando um lanche aí, tá andando um rolê na cidade. Tá acudindo a gente pelo carro. 102.3 nas ondas hertzianas ou pelo site ou nosso aplicativo. Onde está? Onde você está? Ah, aqui é que não para.
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0: na vibe aí? Essa aí é dos anos 90, hein? Bolinha, bolinha. Bruno Barreto, a versão com o latino também.
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0: Tem Barretão chegando também aí nessa semana, né?

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2: Alô, Rio, você tá autorizado, hein?

Campeão mundial chega à segunda metade aí da temporada na vice-liderança do Mundial de Pilotos e recebe apoio para manter vivo o sonho de conquistar um histórico 8º campeonato. Tá deixando ele sonhar. Após 11 etapas, o britânico da Ferrari soma 169 pontos e aparece na 50 pontos atrás do líder Kimi.

0: é o Raikkonen, não, não é o Raikkonen, não, é o Kimi Antonelli. Ainda aí restam entre 11 e 12 fins de semana da corrida aí do calendário, o que mantém a disputa pelo título em aberto. E abertaço, só 50 pontos aí. Aberta demais. Fala no Instagram. Olha, que dia que vai ser essa mudança? Já mudou e eu não conferi. O Instagram muda o logo pela primeira vez em 10 anos. A rede social da Meta apresenta novo sistema visual 10 anos após abandonar o ícone retrô e adotar o gradiente colorido. O Instagram anunciou uma atualização da sua identidade visual, com mudanças na tipografia, nas cores, nos movimentos e outros elementos gráficos usados pela plataforma. Esta é a primeira reformulação da maior alcance da identidade da rede social em 10 anos. Após a mudança realizada lá em 2016, o anúncio foi feito por Adam Mosseri, diretor do Insta. A última transformação ocorreu lá em 2016, quando o aplicativo deixou a estética inspirada em câmeras fotográficas antigas e adotou o ícone com um gradiente de cores e traços simplificados que passou a identificar melhor a plataforma. Vou dar uma olhadinha se deu aquela mudança mesmo. Já volto, 9h33.
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0: Paulo! Oi! 9h34, ótima noite, é sexta.
4: João Luiz,
0: oi,
4: toca mano. Aquela pra nós aí na Edu. Toca aquela venenosa agora. Aquela sim, que sim. Vai fazer geral ficar pronta pra guerra.
0: Certo. Atenção. Boa noite. Já que é sexta-feira, vamos arrepiar os cabelos dos carecas. David Guetta e a Kelly Rowland. Essa 2010, hein? 2010.

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0: noite, ótima noite pra vocês aí sobre fim de semana em Brodowski City. Tá na boa companhia, alegria total, alegria total. Tamo junto, hein, Gorete? Simoninha.
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0: Strong. BTS, quase fechando a sua noitinha e retorno contigo amanhã às 18 no seu boteco. E depois tem mais Noite Educadora também no sábado.
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0: Obrigado pelo carinho, pela sua companhia. Fiquem com Deus. Um ótimo fim de semana. Até amanhã, depois, esse sim, a gente, hein?

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2: Aí, Júnior, o que será que tinha naquele áudio, hein, meu irmão?
3: César, eu também quero saber, velho.

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1: Fred Fabrício, Cleiton Romário, é tapa no volante agora, amigo.
2: Agora a playlist é só os bravos.
1: Eu

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0: tudo planejado, comece a trabalhar. Isso se chama ação. Acredite que tudo irá dar certo. Isso se chama fé. Faça tudo com alegria. Isso se chama entusiasmo. Dê o melhor de si. Isso se chama perfeição. Ajude aquele colega que tem dificuldades. Isso se chama doação. Compreenda alguém que sai de sintonia. Isso se chama tolerância. 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Isso se chama humildade. Reconheça que Deus está no seu coração. Isso se chama amor. E neste novo dia, você será muito feliz. Bom dia, educadora.
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2: O que é muito bom e nós gostamos por demais. E aí, você tá bem, tá tranquilo, tranquila? Sabadamos, bebezinho. Sabadamos, bebezinho. Afinal de contas,
3: todo mundo espera alguma coisa de um sábado à noite.
2: E uma coisinha boa, como não? Ou estou equivocado? Hã? E aí, você tá levantando agora, você vai para trabalho, vai nada, né? Sabadão, meu filho, você é doido? Ontem pra tocar o dia inteiro já deu o que fazer, imagina agora, sabadão. Só que não, hein? Tem que trabalhar, afinal de contas, boletos vencem. Como eu queria ser assim. Como eu queria vencer, assim como os meus boletos. Deixa eu dar um gole no meu café, não tá com tempo? Vai lá no Zapim. Café bom, hein? Rapaz, ontem ficou uma água de batata que nude. Perdi a mão aqui. Hoje voltou a ficar bom outra vez. Vai lá no Zapim. 999-86-1023. Dá o seu bom dia. Manda aí. Vai mandando pra nós também seu signo. A gente vai começar a organizar a coisa toda aqui. Afinal de contas, você ouviu aí? Todo mundo espera uma coisinha boa, claro, de um sábado à noite. Como não, né, Dudu? Cadê Tetê? Cadê Gatona? Só está faltando você, querido ouvinte, minha querida ouvinte. Você não vai ficar de fora disso aí tudo não, hein?
4: Bom dia, minha família que me ama.
2: Olá, minha família que diz tanto também que me adora.
4: Uou!
2: Que é isso? Eu fiquei 30 dias em casa querendo que a minha família que me adora me convidasse aí para um 0800. Perguntas e rolou.
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2: É, Gatona. Olá, seja muito bem-vindo, bem-vinda você também. Esta é a ZYD832, o canal é o 272. Educador FM, Batatá em São Paulo, são 24 horas no ar, direto tocando a melhor música pra você, a melhor ouvinte do Brasil. E até 9 horas, Rodolfo Mosquiar na área, contando muito claro com a sua participação. Se não, pego mais 30 dias, hein? Tô muito cansado. Estou muito cansado.
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2: Programação A Caminho do Sol. Tava dando uma olhada aqui. É bacana, né? Eles colocam assim no aplicativo, ó, que o sol vai nascer às 6 horas e 33 minutos. Palmas para o sol que vai nascer. Alto da Vila Cruzeiro marcando agora 18 graus, bebê. Bora aproveitar o fim de semana, porque o próximo só na semana que vem. E eu tenho pra mim que ainda tá muito longe, hein? Então fique à vontade, comunique-se. Mato Grosso mais Matias, começamos assim? Menino do céu, aí não, hein? Vai lá. Bora aproveitar a vida, né? Eles não dizem? Eles falam assim, ó, já que a vida passa depressa, vamos passar em festa.

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0: aí é o golpe de mestre. O ano 1976. Tinha um carreiro mais pardinho pra nossa amiga vó Laura lá de Franca. Alô, vó Laura, bom dia. Já levantou, né? Isso é muito bom. Obrigado pelo carinho, viu, querida? Ótimo sábado a você, a todos aí. Reginaldo, meu filho, mandou também ali pro Mineirinho, João Mineirinho e Marciano, vamos colocar assim, crises de amor. Diz que ele só trabalha cantando João Mineiro e Marciano, não é brinquedo não, hein? Eita, Lelê, tivemos Miltinho Rodrigues, Me Pisou de Mansinho, e o meu mundo caiu. Lembra desse som, não? Maísa, hã? Pois é. Mato Grosso mais Matias, enfim. Você que tá levantando agora, se ajeitando, se preparando todo ou toda para trabalho, o Zapinho não mudou em nada, hein?
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0: Vai lá.
2: 99986-1023.
0: É isso aí, chuchu. Vou lá pegar um cafezinho, aliás, vou fechar a coisa toda lá, que já deve ter terminado de passar, né? Numa dessa, tá até gelado também. 5:15, bom dia. Vamos levantando.
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5: De volta no seu rádio, agora 5h17. Alô, Afonso, bom dia, meu amigo. Um ótimo sábado, bom dia pra todos aí também. Cezinha, gostei da foto, hein, bebê? Só mandar a localização, a gente chega. E ó, você tem escutado, tem a clima tempo dizer, né? Que teremos aí dias de muito calor pela frente. Então, se você tem coleguinha que tem piscininha em casa, já começa a mandar aquele
6: bom dia!
5: Pela

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0: brasileiro.
1: Ronaldo Viola, João Carvalho na melhor do Brasil, agora 5 horas 27 minutos. É a Viola Pagodeira, tivemos Roberta Miranda, Vá com Deus, Cantiga do Arco-Íris, Pena Branca, Mãe Chavantinha.
2: Bom dia!
1: Pra você que levanta para trabalhar no sabadão, no sabadaço, quem é que não? Chave, pesquisinha rápida. Quem é que vai trabalhar hoje aí, Chave? No ninguém, velho. E fica em casa.

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3: De volta no seu rádio, agora 5 horas 28 minutos. Alô, meu amigo Serginho. Bom dia. Na estrada, hein? Olha lá, ele já tá mandando ali. Quem é que não vai trabalhar hoje, Rodolfinho? Bora viajar. Valeu, meu amigo. Boa viagem, bom trabalho. Mocoque Paraíso.

minha amiga Vera, lá de Patrocínio Paulista. Ela adora. E aí, César e Paulinho, obrigado ao Homem do Campo. Tivemos ainda a Dama de Vermelho com Dudu e Dalvan. Sou eu, Durval e o Davi. E a saudadona Mococa Mais Paraíso, canção esta que nosso amigo vulgo Vanderlei não gosta muito não. Quando toca, ele canta só metade da canção, uma vez que ela é que nem faroeste caboclo, né? Desse tamanho, me ajuda aí. 999-86-1023 é nosso zapinho, fique à vontade, você que tá aí levantando, se ajeitando para trabalho ou não.

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0: muito bem. Alô, Zilda!
1: Bom dia!
0: Ela é de Franca, tá querendo saber o que os astros vão dizer a respeito dela neste sabadão. Ela é de Áries também. Primeirinho, hein? Cascatinha em

0: que é isso, hein? É aí que a criança chora e mamãe não vê. Não é? Para os loucos da madrugada. Ô Reginaldo, meu filho Anor, e a galera, tem usado aí a camiseta dos loucos da madrugada, não? Hã? Você sabe que durante esses 30 dias aí, eu estava usando minha camiseta, fui até um estabelecimento. Sabe quando a pessoa fica te olhando e você nota que ela tá te observando? Aí você fica, pô, será que eu estou tão Zé Gatão assim, bebê? Aí a pessoa me perguntou: gostei, o que é essa camiseta aí? Aí eu fui explicar pra ela. Falei, tem dois xarope aí que trabalham na prefeitura que com certeza passa na frente da sua casa um dia sim, outro dia não, enfim, e organizou essa coisa toda por aí. Aí ela falou, nossa, que bonita, eu bem que queria uma dessa aí. Falei, então, pois é, não tenho. A galera perguntando, olha lá, a galera tá usando geral, isso é muito bom. 99986-1023 é nosso zapinho pra você que está levantando, se ajeitando, se preparando para trabalho, bebê.
1: Tem café?
0: Café e café bom, hein?
1: Eu quero, Rodolfinho!
0: Só depois que a gente ouvir aí, ó, o nosso amigo... Olha lá, ele acabou de chegar aqui, Zé Moreira, cantando...
2: Badabadabadibadada.
0: Canta como ninguém, hein? Não só canta como encanta. Em breve, shows. Ele até viria na Festa do Leite esse ano, mas cancelaram a festa. Aí precisou rasgar contrato, dispensar. Ia cantar no carnaval também, cancelaram. Tá ruim, hein, Zé? Cancela tudo.

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5: Você tá mentindo?
4: Tô não.
5: Você tá mentindo que eu
4: chego. Já de volta na melhor, 6 em ponto, hein? Isso é que é precisão, bebê. Reloginho suíço. 6 horas em ponto lá na capital federal.
6: Brasil!
4: Ô Zé! Tô dando risada do Zé Moreira aqui, ó. Que a gente coloca o Zé pra cantar. Ele ia cantar na festa. Cancelaram. Ia fazer uma apresentaçãozinha também no carnaval. Cancelaram. Aí ele me mandou aqui, cadê?
7: Cantar no desfile de 7 de setembro também, Orofo.
4: Olha lá.
7: Tá cancelando também, desfile de 7 de setembro também, tá? Cancelando.
4: Ô, Zé. Aí não, hein? Ah, vamos ver se a gente acha aí, ó, um terreninho pra carpi, porque eu vou te contar, hein, Zé. Pra gente cantar tá difícil, tá todo mundo cancelando tudo.
5: Bom dia.
4: Ó o Dudu aí, a TT aqui e a Gatona Culá, só está faltando você. Queridinho bebê.
8: Bom dia, minha família que me ama.
4: Olá, minha família que diz tanto também que me adora. Seguimos.
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4: Yes! Olá, seja muito bem-vindo, bem-vinda você também. Esta é a ZYD832, o canal é o 272. Educadora FM, Batatá, em São Paulo, são 24 horas no ar. Tocando os melhores para o melhor ouvinte, a melhor ouvinte do Brasil, se liga aí. E até 9 horas tem Rodolfo Mosquiar na área, contando muito claro com a sua participação. Vambora! Muito, muito bem, como sempre. Se liga, bebê!
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4: Aí.

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2: 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Ô, adianta, me ouvindo?
3: No ar, a programação A Caminho do Sol deste sabadão, deste sabadaço, hoje, 15 de agosto, 2026. Por quê?
4: Todo mundo espera alguma coisa de um sábado à noite.
3: E uma coisinha boa, claro, como não? 999-86-1023. Esse é o Zapinho, não mudou em nada. Daqui a pouquinho, vamos começar a ligar pro povo pra desejar um bom dia. Saber quem é que vai trazer um pãozinho de queijo recheado aqui pra nós, com um belo de um cappuccino, hã? Aquele cappuccino bem cremoso, quentinho, gostosinho? Ninguém, né? Mas tá valendo. 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
3: E a gente abre hora 6, agora 6:04, com Pescador e o Catireiro.
7: Bom dia!
3: Vai mandando o seu signo. A gente tá organizando a coisa toda por aqui, hein? Queremos saber o que eles vão dizer a seu respeito neste

Esse meu coração sem juízo, João Mineiro Marciano, a Regina, que é de Sagitário, pediu pra ouvir, vai, ouviu, né? Valeu, Rê, bom dia, obrigado pelo carinho. Se você adivinhar o que ela está fazendo em pleno sabadão, vai ganhar aquele dadinho quadradinho de caramelo, bebê. Pois é, a galera já milhão limpando casa. Eita, bebê, hein? Pleno sabadão? Você sabe que eu fiquei 30 dias em casa e falei pra mulher, né? Eu falei, eu preciso voltar a trabalhar. Por quê? Falei, ah, você fica me dando serviço, pô? Lá eu não faço nada. Lá eu fico tirando onda, curtindo com a galera e tal. Pô, ficava em casa, é almoço, é janta, é café, vai lavar, vai cozinhar, vai passear. Aí não, bebê. Não é brinquedo, não. Ô, vida dura, meu Deus. 99986-1023 é nosso zapinho, fica à vontade aí, ó. Você sabe o momento certo de trocar o óleo da condução, não? Sabe mesmo? Eita, lelê, ai, ai, ai. Faz aí o acompanhamento certinho, correto, essa coisa toda e tal. E o aditivo, então? 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Você vai ver que ele tá baixo, aquela coisa toda e tal. 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
5: Bom dia, Rodolfo.
0: Olá, bom dia e bom dia pro meu amigo Célio também. Ele me mandou aqui o seguinte, ó. Xingamentos de antigamente. Lembra disso, Rodolfinho? Brucutu, estrupício, lambisgoia, mequetrefe, mocorongo, mocreia, pamonha, songamonga e tribufu ou trubufu. Já ouvi os dois, né? Ô, trubufu, tribufu, enfim. Ô, Célio, hoje coisas que não se usa mais hoje também, né? Esse tipo de xingamento aí. Não é? A não ser que você se direcionar aí pra uma pessoa, enfim, que tem um pouquinho mais de 18 aninhos, que é o nosso caso, né não? Você lembra de mais algum, meu amigo? Xingamentos de outrora. Brucutu, estrupício, lambisgoia, mequetrefe, mocorongo, mocreia, pamonha, songamonga, tribufu. Putz, quanto tempo faz que eu não ouvi isso aí? Rapaz, que entrego, né? Fala isso daí pro moleque, hoje ele fica te olhando assim, ó. Sabe aquela cara de horizonte? De pardal? Fica te olhando com cara de pardal.
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0: Próximo, só semana que vem. E ainda faltam 7 dias para que isso aconteça. Tá longe, bebê. Então levanta aí, afinal de contas.
1: Todo mundo espera alguma coisa
0: de um sábado à noite. E uma coisinha boa, não? Alô, minha amiga Ângela Taioba. Taioba não comi, não. Taioba, é mesmo? O Anor mandou ali, ó. Paspalho Sirigaita. É verdade. Paspalho, você tá xingando um cara meio de palhaço, xarope, essa coisa toda e tal. Sirigaita é a mulher, né?

xingava-se a mulher, sirigaita. Chato de galocha, nu. Maluqueiro, maluqueiro ou maloqueiro? Maluqueiro, nunca mais ouvi. Melhorei. Oh, mas o Célio me manda isso aqui,

0: Marcelo Costa, dose dupla hoje às 6:28. Poema e barbaridade para você que está levantando, se preparando para o trabalho. Vai chamando no zap aí.
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0: Minha amiga Andréia, bom dia pra você também, minha querida. Obrigada pelo carinho. Bora trabalhar, Rodolfinho. Afinal de contas, nós somos belíssimas, cheirosas também. Que é isso? E ela é de peixes também, acabou de enviar agora. Andréia, os melhores são, você sabe disso aí, né? Pois é, não quero nem entrar neste pequenino detalhe, porque enfim, são detalhes pequenos. 6:29, já tem a previsão do tempo, a participação do melhor ouvinte do Brasil e você vai ouvir.
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0: Au, muchacho.
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0: Gosta não de Tonico Tinoco? Já, hein? É, rapidinho, não demora nada. São 6:29 para você não perder a hora em seu sábado.

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2: Então vamos lá com a previsão do tempo para Batatais de toda a região, segundo o site Clima Tempo. Ontem deu uma encardida o tempo, não deu não? Deu uma fechada. A mulher ainda falou assim: ué, será que vai chover? Aí eu disse a ela: ó, previsão não tem não, bebê. Mas ficou meio esquisito. Até eu fiquei meio desconfiado ontem. Falei: não. Mas não caiu. Enfim, para hoje teremos aqui, segundo o Clima Tempo, um dia de sol com algumas nuvens, porém não chove não, bebê. Mínima 17, máxima 33 graus, olha aí, vai quentar e quentar muito. Então eu, se fosse você, já vai, faz um grupo assim, faz aquela, tem um jeito, né? Você cria alguns grupos ali no WhatsApp, aí você coloca assim, ó, coleguinhas com piscina. Aí você coloca todo mundo que tem piscina em casa, já ali em primeiro plano, essa coisa toda e tal. Numa época dessa, você começa a disparar bom dia pra geral. Perguntar como que tá, se porventura espirrar aí no caminho, saúde.
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2: Vanderlei, meu amigo, onde você vai, rapaz? Olha lá. Ó,
9: ó, 7 horas tem que estar trabalhando, hein?
2: Sim.
9: Pode perder a hora, não.
2: Tá bom, tô sabendo. Ele tá na pista, pra você ter uma ideia. Você imagina onde ele vai, não? Hã? Consegue imaginar? Onde irá Vanderlei?
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0: Brucutu, estrupício, lambisgoia, mequetrefe, mocorongo, mocreia, pamonha, songamonga, tribufu. Tribufu falava quando era mulher, era feia, né? Ou é feia, enfim. Ai, essa galera aqui não deixa a peteca cair, não. Vamos lá, que agora eu vou falar pra você. Mancebo também foi boa do Juliano ali, ó. Meu amigo, você sabe aí a hora certa, o momento exato de trocar o óleo da condução? Claro, Rodolfinho, tá marcado ali ao lado. E se porventura apagar? Você vai dar uma limpada na condução, passa o pano ali e apaga o que tava escrito. Aí lascou? Eita, Lelê! Faz um acompanhamento correto? Aditivo! Percebe quando a temperatura tá alta? Motor aquecendo acima do normal? Não, né? É um troço meio complicado, ó. Fique atento também você, minha amiguinha. São pequenos cuidados, cuidados necessários para manter aí a boa manutenção da condução. 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
1: Bom dia!
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2: 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Badabada, badabada.

rock legal. Agora. Aí sim. He-Man. 999-86-1023, esse é o Zapinho para você que está levantando, se preparando para trabalho ou não, faltando 22 minutos para as 7, para que você não perca a hora, enfim, perdeu a hora no sabadão, ninguém merece, hein? Já deu uma olhada na cara que o patrão faz, não, é patroa? Piorou. Vai lá, não requer prática nem tão pouco habilidade, qualquer criança assim o pode fazer. Ô Juliano, forte abraço, valeu, obrigado pela lembrança aí do Mocorongo e vamos tocar aqui, ó. Eita lasqueira, Tonico e um tal de Tinoco também. Já ouviu falar nessa dupla aí, não? Olha lá, a Ângela que gosta, né? Ô Ângela, será que ela já dormiu, não? Essa moda é boa demais.

Reginaldo tá assim, ó. Se ele não tiver. Se ele não foi a campo. Tá assim, no, na direção da condução, ó. E o pior, hein? Jogando o ombrinho também pra lá e pra cá. No. Quem vê do lado de fora fala, esse rapaz aí, esse rapaz entrega o gás. Ô, oh, Marcelão, Marcelão da época do National Kid, né? Nossa, isso ainda não é época não, velho. Isso é anos 60, não é? Aquele super-herói japonês. Não. Era o maior barato que eles brigavam, lutavam com os monstros, né? Começava do tamanho normal, depois o monstro crescia, aí ele tinha toda uma indumentária, ele crescia também, né? E tinha, nossa! E a gente gostava demais. Ô, louco, esse povo aí tem mais de 18 anos, velho. Valeu, Marcelo, forte abraço, obrigado pelo carinho, um bom sábado pra todo mundo aí. 999-86-109, 99-86-1023. Eu desaprendi. É o nosso zapinho, tá? Pra você que está levantando agora, já vai mandando pra nós aqui. Cleide, vou anotar, viu, querida? Não esqueci, não. A Cleide tá dizendo que ela também é de Capricórnio. Reginaldo também tá ali. Você vê que eu fui lá longe e voltei, né? Valeu, viu, Cleide? Obrigado pelo carinho. Forte abraço. Ó, a moda. Ô, muchacha. Milionários é rico. Os gargantas de ouro na melhor do Brasil.

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Denizinha, você tá bem, querida? Obrigado pelo carinho, pelas palavras, hein? Mas ela tá dizendo ali, ó, lembra que eu falei que eu fiquei meio na dúvida ali do zapinho? Falei, ih, rapaz, acho que eu desaprendi. Ou sei lá se algum dia eu aprendi, né, Dani? Ela falou ali, ó, também 3 meses de férias, você quer o quê? E outra, eu não tirei férias, eu dei férias a você, querido ouvinte, que já não aguenta mais me ouvir. Agora, hein? Vamos lá, ó. A gatona vai cantar? Então vai. Vai lá, gatona.

Palmas para Carlinho. Rodolfo, liga pra minha... Eu não vou ligar pra sogra, não. Sogra geralmente é muito brava. Não, não vou ligar pra sogra, não. Soninha tá dizendo ali, liga pra minha sogra.

Podemos tocar, não? A Cleide tá pedindo. Ô, Cleide! Valeu, minha querida. Um ótimo sábado pra todos aí também. Lavando roupa, ó. É, vai secar, né? Que diz que vai fazer um calor tremendo por esses dias aí. Alan Yanadim.

0: sábado à noite.
1: E uma coisinha boa, né não? Como não? 999-86-1023 é o zapinho pra você aí, ó. Quer saber o que os astros têm a dizer a seu respeito, tá fim? Vai enviando aí. Não requer prática nem tão pouco habilidade. Mais uma vez, valeu, obrigado pelo carinho, pelas suas participações. Claro que você não vai parar de mandar bom dia aqui pra nós, né, bebê? Cooper Lube, Companhia do Som, ficando por aqui, deixando a última também, ó. César e Paulinho. Alô, Nelson! Boa essa, hein? Indicação do meu amigo Nelson, ó. É a favela. Boa, bom dia.

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4: Meninas que dizem amar-me.
5: Bom dia.
4: Muito, muito bem, como sempre. E ó, isso aí há 48 anos, não é brinquedo não, hein? Palmas para a Rádio Educadora. E você, tá levantando agora? Bom dia, de Dudu.
6: Bom dia.
4: Aqui está a Tetê e a gatinha. Todo mundo por aqui, você não vai ficar de fora da patota toda não, né?
7: Claro que não.
4: Então já chama no zapim 999-86-1023, fique à vontade.
7: Uou!
4: E já vai mandando pra nós também o seu signo, a gente tá organizando a coisa toda aqui. Queremos saber o que os astros têm a dizer a seu respeito neste sabadão, afinal de contas...
8: Todo mundo espera alguma coisa de um sábado à noite.
4: E uma coisa boa, claro, né não, bebê? Hã? Bora pular dessa cama, bora aproveitar o fim de semana, porque o próximo, só semana que vem. E tá longe, hein?
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4: Yeah! Olá, seja muito bem-vindo, bem-vinda você também. 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Educadora FM, Batatais, São Paulo, são 24 horas no ar. 48 anos no ar, você ouviu aí, tocando as melhores. E até 9 horas tem Rodolfo Mosquiar precisando de férias de novo. Será que rola mais 30, não? Acho que não, né?

0: dia, educadora, deste sabadão, deste sabadaço, hoje, 15 de agosto de 2026, para você que está levantando, se preparando todo para trabalho ou todo também.
1: Bom dia!
0: E essa galera que vem rasgando a noite adentro, madrugada fora, garantindo aí o pãozinho nosso de cada dia, pequenino Dudu.
1: Bom dia!
0: É, sítios, chácaras, fazendas, enfim, essa galera da zona rural que não deixa a peteca cair, jamais. Lembra, antigamente a gente falava isso, jamais, não é? Todo mundo tem uma coisinha de outrora, que tá voltando, hein? Eu tava vendo outro dia uma matéria no YouTube, esses bailinhos de garagem agora, anos 80 e 90, eu vi, os caras estão organizando isso aí agora, e o que eu achei interessante é que não existe um grupo de WhatsApp para que a coisa aconteça. Eles combinam pessoalmente, tete a tete, face a face, olho no olho, que vai rolar. E você não fica sabendo quem é que tá, se já tá, se vai, se foi, se não, enfim. Pra que você... Sabe aquela coisa bem de outrora, bem anos 80, que ninguém não tinha zap, não tinha celular, enfim? Você tem que ir. Eles estão organizando dessa maneira. Eu achei bem interessante. Canções de outrora, canções de época, inclusive toda a indumentária também. Bem bacana isso daí. A moda podia pegar por aqui, né?
2: Não adianta, me ouvindo?
0: 73, bebê. 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
0: Alô, meu amigo Zé Renato, lá de Frank, ele falou o seguinte, ó, já tem aí os loucos da madrugada com camiseta e tudo, bora organizar uma festa desse tipo aí. Eita, Leleza! Ia ser bem legal mesmo, né? Maiara e Maraíza.
4: Existe uma teoria que se chama 90-10, onde uma pessoa tem 90% daquilo que você procura em alguém, só que você foca naqueles 10% que falta. Aí você vai pra rua, se aventura, e realmente você encontra aqueles 10%, mas não se deu conta que perdeu os 90%.

0: só quer.
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0: Bom dia.
1: Vamos dar um pulinho a 1992.
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1: Bons tempos em 92, hein, bebê? O que você tava fazendo lá? Hã? Em 1992. Ó, a dupla Chitãozinho mais o Chororó, um tremendo sucesso. Foge de mim, pode a cidade.
0: Bom dia.
1: Alô, região, vamos levantar.
3: Brasil.

0: rua número 1992. Tá aí. A canção é de Zezé de Camargo, na participação ali de Fátima Leão também. Foge de mim. Ouvimos Aí a Roça Vence, Michel Teló. E 9010, Maiara mais Maraíza, abrindo aqui o Bom Dia Educadora deste sabadão, deste sabadaço, hoje, 15 de agosto de 2026. Afinal de contas,
1: todo mundo espera alguma coisa aí de um sábado à noite.
0: Claro que sim, uma coisa boa. E para que isso tudo aconteça, a gente tem que saber também o que os astros têm a dizer a seu respeito, tá afim? Então tá muito fácil, o zapinho não mudou em nada, hein? Continua o mesmo, ó.
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0: Vai lá.
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0: 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Nós vamos no italiano agora, velho.

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5: Aliás, eu vou dizer a você o que vovó dizia pra mim. Dá um pulinho lá. 7h16, e aí? No ar, a primeira edição do Zap Hits da Educador FM. Ó, você não esqueceu não, né? Aos sábados, Zap Hits de outrora, hein, Chuchu?
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5: Exatamente. Como dito e repito, aos sábados, Zap Hits de outrora, sim, TBT. Zap Hits da saudade. Canções que a gente já cantou por demais e toda vez que toca a gente canta, não é? No ar, a primeira edição hoje, trazendo aqui as opções. A primeirinha, Juliano César com Solteia e Suas Rédeas. A segunda, Na Doçura dos Seus Beijos. Oi, tem Jean Giovanni. E aí, qual que você gosta mais? Primeira, Solteia as Suas Rédeas, ou segunda, Na Doçura dos Seus Beijos. Bora lá então? Aquele trechinho?
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5: Confere aí, bebê.
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5: Essa é a primeira.

0: Primeira opção da primeira edição do Zap Hits da Educadora com a conveniência 14 de março. Tá aí, Juliano César, Soltei as Suas Rédeas. A segunda, Gian Giovanni, essa aqui, ó. Zap Hits. Ouve aí.
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Eu tenho lá minhas dúvidas. Agora é com você. Literalmente agora o poder de decisão está em suas mãos. Vai lá no Zapim 999861023. Fique à vontade para você ir votando. Lembrando, a primeira, Juliano César, soltei as suas rédeas. A segunda, na doçura dos seus beijos com Jean e Giovanni. Enquanto você vai votando, decidindo a coisa toda, tem Sandra Porto na intermediária.

no sabadão, 7h22. Essa daí é a intermediária da primeira edição do Zap Hits da Educadora com a Conveniência, 14 de março. Sandra Porto, Não Sei Viver.

hoje nós tivemos aqui, você sabe que é os sábados, é um Zap Hits de outrora, né, bebê? TBT? Então tá. Tivemos aqui as opções, ó. A primeirinha, Juliano César, solteia suas rédeas. A segunda, na doçura dos seus beijos com Gian Giovanni. E claro,

0: fica difícil a coisa. Palavras doces e gentis da minha amiga Cláudia. E ela ajudou, claro, ela ajudou a escolher, né? E a campeã tá chegando. Então vamos lá, bora erguer o volume aí e cantar, ou pelo menos tentar.
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já tem 25 anos dessa canção aí, bebê. Pois é, tudo acontecia lá em 2001, na doçura dos seus beijos. Que beijo é esse, hein? 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
1: Não esquece.

0: acabou de nos enviar aqui. Ela é de Escorpião. E você, bebê? Qual é seu signo? Para que você comece bem o seu dia, bora participar aqui do Horóscopo da Educadora, sim? 999-86-1023 é nosso zapinho, vai mandando para nós aqui. Rodolfinho, o que, é que eu tenho que fazer? Manda para mim seu signo, só isso. Não é? A gente tá organizando tudo, você sabe por quê, né? Não sabe? Claro que sabe aqui, ó.
1: Todo mundo espera alguma coisa de um sábado à noite.
0: E uma coisa boa, uma coisa boa. 7h31, tem Kleber e Cauã.
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dia. 7:36, tá aí, Deus a Caipira. Ouvimos ainda Até Ficar Velhinho, Kleber e Cauã, são as canções, músicas, melodias com JL Tintas Automotivas. Pra você que está levantando, se preparando todo ou toda para trabalho, faça como Marlene, minha amiga Marlene, que está limpando casa e quer saber, sim, o que os astros têm a dizer a respeito dela neste sabadaço. Alô, Marlene, ela é de Touro, assim como a Cida também, tá? Que já tinha me enviado, não é? Por falar em Cida, nossa amiga Maria Aparecida lá de Franca, bom dia pra você, minha querida. Forte abraço a todos em Franca. Tem uma galera boa que ouve a educadora aí. E ó, há um tempão, hein? Henrique Júnior.

0: amor e eu, Cleiton e Camargo, na sua manhãzinha de sábado, trazendo uma paz interior, uma tranquilidade. Você olhando pro nada, pensando em coisa nenhuma, né? Ouvindo esse tipo de canção, não é? Vai bem, né, pro ouvido. Você fica parado assim, viajando no tempo. Ô, delícia! Tivemos ainda Última Saudade, os meninos Henrique e Juliana, pra nossa amiga Cida lá em Franca.
1: Bom dia!
0: Jazim, ele enviou pra nós ali, ó. Ele é de Escorpião, Jazim Tavares. Aí sim, palmas para Jazim. Tá querendo saber o que os astros vão dizer a respeito dele. Geralmente Escorpião tem por demais, né? Hoje nós temos aqui Cleusa, Patrícia e Jazim, pelo menos por enquanto. E você, tá afim de saber o que os astros estão reservando para você?
2: Ai, tá!
0: Ei, nesse sabadão, vai lá. É o zapim fácil, hein? 999-86-1023, porque, ó, você sabia ou já conhece?

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JL Tintas Automotivas ficando por aqui, de volta no seu rádio na segundona, né, Dudu? Porque daqui a pouquinho, aí sim, a gente começa com os primeiros signos para este sabadão, para este sabadaço. Hugo Guilherme, pra gente fechar, foi mal Deus.

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3: E aí, bebê? Já a gente vai dar um pulinho em 1989. Daqui a pouquinho você vai ouvir essa aqui, ó. Nu! Deixa mais um pouquinho. Essa senhora pode pegar.
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3: Ô, Zé Gatão! Yeah! 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
3: Pega bem. Muito, muito bem. Isso há 48 anos no ar também, que não é brinquedo não. Minha amiga Edna, bom dia pra você também, querida. Forte abraço. Bom sábado, um excelente fim de semana pra todos aí. E aí, você tá prontinho, tá prontinha? Porque agora o bicho vai pegar geral, hein, bebê? A varinha

0: noite.
1: E uma coisa boa, bora saber.
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1: E onde nós temos aqui, lá de Franca, minha amiga Zilda, que madrugou também, ela vai o dia todo. Josilda, bom dia, viu, querida? Obrigado pelo carinho, pela audiência sempre. Não só Zilda, como Roseli, elas são de...
4: Áries, 21 de março a 20 de abril.
1: Então, os astros fecham e seguem anunciando aí um sábado de boas promessas aí, ó, no trabalho, que é o caso da Zilda, né? E também nas finanças, hein, minha querida? Eita, Lelê! Ó, vai cair uma bala boa hoje aí. Acredite, as atenções devem se concentrar também no serviço agora pela manhã e vão destacar as relações pessoais, o que é bom, hein? O dia começa perfeito para os contatos e a sua sedução, a lá, vai se destacar.
5: Oh, yeah.
1: Que é isso? Pode até engatar um lance de futuro com o ou a paquera. Ô, oh, louco, calma aí, bebê, também não é tanto assim. Vai devagar. A vida 2 ganha bons estímulos depois do almoço, só não deixe problemas familiares atrapalharem, tá? Sua cor para hoje, para que você aproveite bastante o sabadaço, é a magenta. Zilda, em Franca, Roseli, magenta para hoje, tá? Boa sorte aí.
4: Touro.
6: De 21 de abril a 20 de maio.
1: Cida e Marlene, Marlene e Cida mandaram agorinha pouco, ó. Os astros vão acentuar sua energia física e mental, além de indicarem um bom período para entrar em forma. Olha lá. Saúde é o que interessa, bebê. O resto não tem pressa. Hoje o astral fica animado em seu lar e você deve passar momentos alegres e descontraídos também. Que bacana! Seus encantos seguem em evidência e você deve brilhar, claro, se solteiro ou solteira. Só não descarte aí, ó, altos e baixos no fim da tarde, tá? Convém escolher bem as palavras para não provocar um clima ruim com o paquera, com o seu amor, enfim, de repente, hein? Nu! Naquele momento, né? Que teria que ser? Não vai ser. Não vai rolar. Por conta de quê?

0: cuidado com as palavras. Você de touro, violeta pra hoje, viu, Marlene? Ô, Cida, dá uma caprichada no violeta. Famoso roxinho, capricha aí.
1: Gêmeos, 21 de maio a 20 de junho.
0: Conceição, você sabe que eu me lembro muito bem.
2: Ai, para!
0: Você vai esbanjar simpatia, saberá também contagiar quem estiver aí por perto e vai se destacar. Os astros colocam em evidência suas principais qualidades também. Aqui, ó. Seus dons criativos e versatilidade vão brilhar e o dinheiro virá com mais facilidade também. Ah lá! Vou te passar meu Pix. Se cair uma bala boa pra vocês, você manda umzinho pra mim aqui que eu tô, ó, a zero. Como diz meu amigo Vanderlei, vai tirar férias, bobão. O mês tá na metade e o salário já era. Tô vendendo bala no farol, hein? Encosta lá e vai comprar uma balinha minha. Ó, se está de olho em alguém, use e abuse pra impressionar, tá? Pode até pintar uma briga tarde aí, mas calma, não apavora não. Seu astral estará blindado e você tem tudo para conseguir uma boa conquista também. Azul é uma boa cor, hein? É a sua cor para hoje, viu, Conceição? Dá uma caprichadazinha no azul, que é a sua cor para hoje, você de gêmeos. É isso, bebê.
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0: Como sempre, pegando muito bem para você que está levantando, se ajeitando, se preparando para trabalho ou não. Pesquisa rápida, vamos lá então? Quero saber quem é que vai para trabalho aí hoje? Nu? Ninguém? Sabadô, né? É. Ninguém vai para trabalho, não. Quem? Quem tem casa de bobeira? Você ouviu aí? Cadê Dudu? Cadê, gatona? Cadê, Tetê? Gordo Ruliço, bem mais ou menos no serviço. Nós seguimos firmes, fortes, belíssimos, cheirosos e penteadinhos também por aqui.
4: Você tá mentindo.
0: Não tô, não.
4: Você tá mentindo, teu jeito.
0: Toca o barco ali, Chuchu.
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0: Yeah! Olá, seja muito bem-vindo, bem-vinda você também. Esta é a ZYD832, o canal é o 272. Educador FM, Batatais, São Paulo, são 48 anos no ar, você ouviu aí? Tocando as melhores para o A Melhor Ouvinte do Brasil. E até 9 horas tem Rodolfo Mosquiar, precisando de férias, hein? Eita, Lelê, vamos que vamos. Vai que cola. Segue no seu rádio, bom dia.
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0: No ar, bom dia, Educadora, deste sabadão, deste sabadaço, meião do mês, hein? Hoje, 15 de agosto, 2026.
7: Bom dia!
0: Pra você que levanta, se ajeita, se prepara todo ou toda para trampinho.
7: Bom dia!
0: Pra você que tá levantando e não vai pra trabalho, coisa nenhuma, já está aí com o celular em mãos, procurando lá nos contactos um coleguinha que tenha piscininha em casa. E é bom você fazer isso, hein? Separa um grupo, pessoas que têm piscina em casa. Você deixa ali no jeito, você tá me entendendo? Começa a disparar, bom dia, como é que você tá? Se por ventura, por acaso, enfim, você espirrar, saúde. Porque como diz Clima Tempo e a galera lá do Inmet, os próximos dias a gente pode chegar fácil, fácil aos 40 graus. Menino, é brinquedo não, hein, rapaz? 40 graus, eita lelê. Tá chegando por aqui o Oral Sim, se liga aí, vamos que vamos.
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0: Legal.

Fala um pouquinho mais aí, ó. Você sabe que essa canção, a original, é com a Bonnie Tyler. Pois é. Só que Tina Turner, conseguiu adicionar ali uma ponte, mudar o tom em relação à versão original de Tyler, buscando intensificar a emoção e a grandiosidade da mensagem. Pois é, isso com certeza ajudou a transformar The Best em um símbolo de excelência, sendo adotada como hino esportivo em eventos de rugby, futebol escocês e até em homenagens, como quando dedicou a canção. Isso aqui é histórico e tem vídeo disso aí lá no YouTube, hein? Procura lá. Ela dedicou a Ayrton Senna, o reconhecendo como o melhor, the best, enfim. Assim, a canção vai além do amor romântico e se torna também uma celebração universal de pessoas, momentos e conquistas que realmente se destacam, servindo como tributo ao que é incomparável e digno de admiração. De 1989, Tina Turner com The Best, o melhor. Bom dia.

0: Agora 8 horas, 6 minutos, é a Natasha. E na versão acústica, hein, bebê? De 1989, Tina Turner com The Best. Começamos muito bem, abrimos muito bem. Hora 8 do Bom Dia, Educadora, deste sabadão, deste sabadaço, 15 de agosto de 2026. Para você que tá levantando agora, indo para trabalho ou não.
1: Bom dia.
0: O zapinho não mudou em nada.
2: Mande o seu zap pra gente.
0: Vai lá.
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0: Vai dando o seu bom dia, se comunicando. Afinal de contas, quem não se comunica se trumbica, já dizia Velho Guerreiro. 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
3: Já de volta? Direto assim?
4: Exatamente.
3: Que é isso, bebê? Eu ia lá pegar um café gelado. Não vai rolar, né? Então simbora aqui com mais três signos para que você comece bem aí o seu sabadão.
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3: Minha amiga de patrocínio paulista, Joana, tá querendo saber. Joana, bom dia para você, viu, minha querida? Obrigado pelo carinho, um ótimo sábado a todos aí. Bom trabalho, tá trampando.
5: Câncer.
6: 21 de junho a 21 de julho.
3: Sábado com boas notícias para o seu bolso. E os interesses financeiros também estarão protegidos, ó. Din-din no bolsinho, bebê. Os astros somam forças e expandem também suas chances de prosperidade. Já o convívio com os parentes vai ganhar bons estímulos a partir da hora do almoço, tá? E aí, como é que tá a relação? Sonhando aí com conquista, com um gatão, com uma gatona? Aproveite o incentivo então dos astros e não hesite, tá? Para abrir aí o seu coração, que?
7: Oh, yeah.
3: Rapaz, que entrega o gás, hoje tá que tá, hein? O clima vai esquentar ao anoitecer e os contatos devem ficar também mais vibrantes, mais calientes.
8: Ai, para!
3: Você gosta, né? A intimidade será o ponto alto aí do romance. Pra isso, viu, Joana? Alguma coisa azul, que é a sua cor pra hoje. Capricha aí, bebê, e boa sorte.
5: Leão.
6: 22 de julho a 22 de agosto.
3: Ô, Lu, você tá no trabalho, né? Nossa, a Lu tá desde cedo aqui, já conversando com a gente no zapinho. Gente, eu vou espirrar daqui a pouquinho ao vivo, você não esquenta a murinha não, tá? Ô, Lu, bom dia. Luciane e Sueli são de Leão. Os astros abrem os caminhos para o sucesso, para o seu sucesso profissional e também financeiro. Também seguem destacando o seu lado sociável, receptível e aqui ó, comunicativo. Só vá com calma, finzinho da tarde, tarde pra noite, é. Porque podem aparecer algumas tretas, ai ai ai, com sua simpatia e uma boa prosa, uma boa conversa. Sabe aquele pé do ouvido? Então, você vai atrair paqueras, paqueras, é. E as melhores vibrações estarão concentradas também à noite. Boa sintonia com o amor, hein? Você de Leão, sua cor para hoje é o branco. Ah, bebê.
5: Virgem.
6: De 23 de agosto a 22 de setembro.
3: Vamos lá, Rosana. Em Sertãozinho temos a Renata. Ô, Renata. Bons estímulos para você incrementar aí seus ganhos. Pode ter ideias e soluções criativas também para faturar um trocado. Olha lá, que beleza. Só cuidado, hein? Dobre a cautela tarde. E não misture interesses. Deu pra entender, não? De que maneira a banda toca? Então é mais ou menos por aí. Os astros podem deixar aí seu jeito mais introvertido pela manhã. Não sei se isso é bom ou ruim, tá? Vou botar uma balinha na boca aqui. Eu vou espirrar daqui a pouco. Ó, você tende a soltar aí ao longo do dia. A se soltar, né? Ao longo do dia. E vai ficar à vontade com as pessoas mais íntimas e de confiança também, claro. À noite, pode brotar aí atração forte por alguém que já conhece. Quem será? Branco pra hoje, você de Virgem, portanto, capricha aí, afinal de contas.
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3: Vamos lá então, mais uma. E ao vivo, só se dermos um pulinho a 1999. Ao longo dos 48 anos da Rádio Educadora, Raça Negra.
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Pode não, hein? Não pode mais. É, olha lá. Tira esse foguetório daí. Eita, Lelê. Fala, meu amigo Beto, lá de Patrocínio Paulista. Bom dia, gostei da foto do meme, hein? Manda a localização que a gente chega, né, gatona? Você viu lá, né? Eu adorei isso aí. Ô, Mariana, bom dia pra você também, minha querida. Obrigado pelo carinho. Ó, pelo visto, tá todo mundo dando aquele tapinha. De leve, sabe aquele tapinha com luva de pelica, como se dizia antigamente? Na residência, até a Bárbara, lá em Santa Rosa de Viterbo, tá na peleja lá também, limpando casa, ó, em pleno sabadão? Ninguém merece.

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3: Como sempre, pegando muito bem, agora são 8h20 e seguimos por aqui com mais 3 signos.
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3: E nós queremos saber tudo curioso aqui na casa. Gatona, Dudu, TT, enfim. Essa galera não é brinquedo não, bebê. Vamos lá. Lucimara de Cajuru, Índia Lene mandou agorinha, diz que tá no trabalho, ela é de Libra e o marido dela também, o Gabriel, então bora.
4: Libra, 23 de setembro a 22 de outubro.
3: Sua vitalidade promete um sábado perfeito para você aproveitar aí os bons momentos da vida. Ó, que beleza isso? Os astros levantam seu otimismo, sua alegria, as melhores vibrações estarão ativas também logo mais à noite. E os astros ainda vão deixar seu charme, né? Brilho pessoal também e encantos tinindo, ó. Tá com tudo e nada prosa, hein? Que é isso? Você vai nadar de braçadas também em oportunidades de paqueras e pode começar uma relação se tá solteira ou solteiro. E o romance, Rodolfinho? Então, esse daí segue leve, livre, leve, solto e feliz, eu diria. A cor para hoje, você de Libra, é o verde, famoso verdinho. Dá uma colocada num verdinho aí e boa sorte.
4: Escorpião,
5: de 23 de outubro a 21 de novembro.
3: Escorpião, Silvana acabou de enviar, quase que não dá tempo, hein, Silvana? Mas bateu na trave, quase que não dá tempo. Temos a Silvana, temos a Cleusa, a Patrícia e o Jazinho também, até palmas para o Jazinho. Os astros abrem o sabadão e mandam apoio para sua carreira, o que é bom, hein? O período será também ideal para alcançar vitórias que podem alavancar aí seu crescimento, tanto profissional como financeiro também. Boas energias estão previstas nas primeiras horas do dia e não faltará também, sabe o quê? Vitalidade. Pois é, as paqueras ficam movimentadas também pela manhã. Já à noite, deve surpreender e pode rolar aí um relacionamento com alguém que tem assim, sabe aquele quê de mistério? Mistério. Que é isso? Verde pra hoje, tá? Você de Escorpião, cuidado com o mistério.
4: Sagitário,
5: de 22 de novembro a 21 de dezembro.
3: Minha amiga Bárbara, e sim, tá lá na peleja também com a casa e a Regina, né? O sabadão tem potencial para ser dos mais estimulantes. Pois é. Os interesses profissionais estarão em foco também agora pela manhã e será mesmo um período indicado para progredir no serviço. Quando tiver essas palavras difíceis assim, não dá pra mudar? Botar uma coisinha a mais, arrozinho com feijão? Não dá, né? Então tá, vamos lá. Já à tarde, o cenário convida a aproveitar aí os bons momentos da vida.

0: Novidades estão previstas e você pode curtir aí emoções intensas com quem já admira. Nu! Aí sim, hein?
1: Oh, yeah.
0: Aí sim! A noite promete ser também favorável e perfeita com o

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3: Savage Imperador.

Ele é Vitinho, imperador ainda por cima, hein, bebê? Semente, um peão desse country beat, a Mari Fernandes também. São as canções, músicas, melodias, eu diria, com oral sim. 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
1: Bom dia.
0: Já já tem Bob Sinclair? É? E Kesa? Eles deram uma acelerada nervosa, hein? Daqui a pouco tem essa aqui, ó. Olha aí. Acelerar e muito, eu diria. I can wait. Olha lá. Ela, na verdade, é de 1986, só que a pega é assim, ó. Olha a diferença, avança lá. Ó. Essa é a original. No Shoes. Bueno. Ó, aí. Olha que bacana. Tá bom, já mostrei, chega.
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0: 8:30.
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0: A gente fica cantando, né, já notou? 8:33, bora aqui então. São os últimos signos para que você comece bem seu sabadão, seu sabadão, afinal de contas.
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0: Reginaldo, meu filho, ele que sempre tá querendo saber se ele vai aposentar na segunda-feira, hoje ele falou que se tiver tudo arrumado, é pra rasgar a papelada toda e botar fogo. Então vamos lá. Eu sempre digo o seguinte: aposentar não é pra quem trabalha. Vamos lá então. Meu amigo Reginaldo, vulgo Vanderlei, tá querendo saber não só ele, como Cleide também, né? Essa galera de...
8: Capricórnio.
9: De 22 de dezembro a 20 de janeiro.
0: O dia pode reservar aí boas oportunidades de ganhos e lucros. Aí, ó. Ainda mais se confiar em seus instintos. Já as ambições ficam revigoradas e a vontade de melhorar de vida será seu maior incentivo. Mas, olha o mas aí. Mas tenha cautela com rivalidades e divergências.
10: Ai, para!
0: Pois é, a paquera vai rolar solta com seu carisma em alta e você pode despertar forte atração em alguém que encontra sempre. Ó, quem será, hein? Atritos vão rondar o romance logo mais à tarde e convém minimizar aí as diferenças. Cuidado, a sua cor para hoje é o azul, portanto dá uma caprichada boa.
9: Aquário, de 21 de janeiro a 19 de fevereiro.
0: Hoje temos a Célia, né, Célia? Tá lá dando um jeito na residência também. O período será propício para firmar acordos e somar energias com pessoas que tenham interesses parecidos, tá? Aí, ó, com os seus. Se a meta é fazer um passeio, de repente uma viagem, ah, bebê, aproveita aí, dá uma organizada em tudo logo cedinho. Seus planos vão decolar e a satisfação, claro, tá garantida. Os astros prometem abrir também seus caminhos amorosos logo mais à noite, o que é bom, hein? O que é bom. O romance vai pedir também um pouco mais de diálogo, uma boa conversa, uma boa prosa, sempre ajuda. Roxo pra hoje, viu, Célia? Você de aquário? Dá uma caprichada no roxinho.
9: Peixes, de 20 de fevereiro a 20 de março.
0: Quero trombetas para peixes porque, ah, não, são os melhores, chuchu, fazer o quê? Aê, não é? Hoje temos aqui a Andréia e a Carminha. Ela também falou a mesma coisa, os melhores, né, Rodolfinho, lá de Serrana. Ó, você vai começar o dia esbanjando vitalidade e tudo indica que terá um dia dos mais animados também. Sabadô, bebê. Chá com nós. Os astros elevam sua disposição e garantem um bom período para se exercitar. Hoje não tem perigo. Não, não, mas não vou mesmo. Você tá doido. Seu sexto sentido deixa seu signo ainda mais poderoso, sinal de que você pode farejar aí oportunidades e bons negócios. Até aí, beleza. Sua sedução e sensualidade vão ficar em alta e você pode despertar paixões também. Claro, se você tiver solteiro ou solteira, cuidado aí, hein? Saiba esperar o momento certo de agir e investir. Já a dois, astral mais vibrante com o amor. E a cor para hoje é o branco, branco da paz. Rapaz que entrega o gás.
8: Bom dia.
0: E assim foram os últimos signos para este sabadão, para este sabadaço, meião do mês, 15 de agosto de 2026. Valeu, galera. Obrigado pelo carinho, pelas participações. Semana que vem tem mais, hein? Segundinha, tamo aí. Firme, forte, belíssimo, cheiroso e penteadinho. Né, bebê? Gatona fica brava. Afinal de contas,
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0: Coisa boa, hein?
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0: E vai subir para tudo que você tá fazendo. Vamos aí de Bob Sinclair e Chiesa. I Can Wait.

0: abalo psicológico. I Can Wait, Bob Sinclair com Chiesa, pra animar aí o seu sabadinho, o seu sabadão, o seu sabadaço. Meião do mês, hein? E aí, tá com a bala pega ou quá? Mamãe, nessa hora, mamãe dá uma mão boa, não dá não? Vai lá pedir um trocado pra véia. Vai lá que você vai ver o teu.
1: Ai,
0: para! 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
2: Bom dia!
0: 8h43 já? No! Ô, Cleusa, bom dia!

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desses bailinhos de garagem agora que eles estão fazendo. 80, 90, enfim. E eu achei interessante, né, Celina? É que não existe um grupo de WhatsApp pra isso aí. A festa é combinada tete a tete, bebê. Como lá naquela época de outrora. A gente tinha telefone, mas era o residencial. Não tinha celular. Lembra disso, não? E a gente não ficava ligando para as pessoas, para os coleguinhas, enfim. Aí o que que acontece? Fica todo mundo curioso. Quem será que tá lá? Quem não tá? Vamos, não vamos? Eu fui, eu vou, essa coisa toda e tal. Tá muito em alta, tá muito em moda, hein? Essa coisa dos bailinhos de garagem de outrora, 80 e 90, bombando por aí. E a Celina falou, bora organizar uma dessa. Organiza aí que eu tô dentro. Eu vou. Valeu, viu, minha querida? Obrigado pelo carinho. Forte abraço a todos aí. E aqui, ó, um maravilhoso fim de semana também. Agora tem um Panda. Eu te seguro. Amanhã.

0: firme, hein?
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dia, faltando 7 minutos para as 9, Me Ama ou Me Larga. Tivemos ainda Sol nos Olhos, Jorge e Matheus e Panda, Eu Te Seguro. Fechando o Bom Dia Educadora desse sabadaço, 15 de agosto de 2026, meião do mês, né? Fim de semana, meio de mês. E nós, como estamos? Divinha, divinha, bebê, sem um chanin para acariciar pela cauda. Deu pra entender.

0: De não. 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Oral Sim, de volta no seu rádio na segundona a partir das 8, porque daqui a pouquinho tem Thiago Rodrigues no Frequência Educadora. Tá todo mundo aí?
1: Bom dia!
0: Tutu, Tetê, a gatona.
2: É hora de dar tchau.
0: Tchau. Temos que ver. Bebê, já que a vida passa depressa, bora passar fazendo festa simples assim, não é? Então, ó, bora aproveitar o fim de semana, porque o próximo só semana que vem tá longe, hein? Pra você, um ótimo sábado, um maravilhoso domingo, um bom dia pra você também que amanheceu sozinho na cama, um vazio.

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1: Bom dia, educadora!
2: Opa!
0: Voltamos segunda. 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
13: Bom dia pra você, 9 horas na rádio que pega bem. 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
6: Bom dia pra você, bom finalzão de semana. Hoje, sabadão, 15 de agosto, a temperatura 24 graus. Por aqui, Thiago Rodrigues, o Titi, tá chegando na área. Você esteve com ele, Rodolfinho Musquiar. Tamo junto agora, hein? 102,3. Essa é a ZYD832, a rádio que pega. Ah, muitíssimo bem, lógico.
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6: Bom dia pra você, começando mais uma edição do nosso Frequência Educadora, no seu finalzão de semana. Tudo de bom aí? Tudo certo? Ah, que bom estar com você aqui mais uma manhã. Tiaguinho tá chegando por aqui. Rodolfinho já foi descansar, esticar o pezinho. E é lógico, você vai continuar aqui comigo? Beleza, manda aí seu zap 99986-1023 que a gente tá começando.

Gustavo Lima. 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Bom dia, Thiago Rodrigues, meu amigo querido, tudo bem? Hoje gostaria de ouvir uma música que eu gosto do meu grupo favorito, Raça Negra. Pode ser Cigana? É, ou outra também, Thiago, um especial, um domingo, um sábado especial para você e também amanhã, ai, é o meu aniversário, é amanhã, é a Lins Cordeiro de Patrocínio Paulista. Ô, Lindinho, meus parabéns, querida, muitas felicidades para você, tá?

muitos anos de vida. Que Deus te ilumine e te proteja sempre, tá bom? Parabéns, viu, minha querida? Gosto muito de você, Lindy Cordeiro, lá de Patrocínio Paulista. Ela participa todos os finais de semana por aqui, né, Lindy? Você é uma graça, tá bom? E lógico, como presente, eu vou atender o seu pedido, tá? Raça negra, cigana. É claro que eu vou tocar pra você, né, minha linda? Beijo, bom final de semana aí, bom sabadão!

0: Locadora Pega, muito bem, Maiara e Maraísa, eu já te namoro. Ah, sabe que eu tô namorando mesmo? 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

nossa história de hoje é o barulho do vizinho. Nosso ouvinte escreveu pra gente, porque ela já mora no bairro, né? Eu não vou falar um bairro. Ela já mora há mais de 30 anos nesse bairro. E ela falou: Thiago, sempre foi um bairro muito tranquilo, muito quietinho, até que a paz acabou por aqui. Mudou o vizinho, Thiago. Ele é solteiro, mora sozinho. Só que, é assim, quase todo dia, não é só nos finais de semana, não. Todos os dias, praticamente, ele reúne uma galera. E aí o som alto, estralando. Ele tem aquelas caixas de som gigantescas. Não tem uma só não, tá? Tem mais de uma. E ele vai na calçada, é no quintal. É o tempo todo o som lá nas alturas. E ela falou que não aguenta mais. Ela falou: Thiago, eu já fiz de tudo que você imaginar. Fui conversar com ele e não adianta. Ele fala que vai abaixar o som, que vai ficar de boa e que tá tudo certo. Mas, na verdade, ele não tá nem aí. Ele nem esquenta a cabeça. Essa é a verdade. E aí, eu tenho filho pequeno, eu tenho uma criancinha de colo aqui, um bebê. É, e aí aquele negócio, precisa ter silêncio. E aqui durante todos esses anos que eu moro no bairro, mais de 30 anos, nunca tive problema. E olha, não é só eu não que tô reclamando, tá? Tem outros vizinhos também, porque o som dele parece

0: trio elétrico na porta de casa, essa é a verdade. É, e aí fica incomodando, chega a tremer até as paredes. Até as paredes. E aí falei pra ele, olha, entendo que você gosta de curtir seu som super alto aí, né? Eu entendo, tal, mas eu tenho um bebezinho aqui em casa. Poxa vida, né? Você deveria respeitar. Poxa vida, não, até 10 horas isso. Ele falou, não, não tem nada a ver, amigo. A partir, desde o momento que é perturbação de sossego, não tem essa de 10 horas. Você tá perturbando, mas não adianta, não resolve, não resolve. E ela falou, olha, eu não quero causar inimizade com o vizinho, eu não quero causar inimizade com o vizinho de jeito nenhum. Porque é ruim, né? É ruim a gente ter inimizade com o vizinho. Porque todos os dias você tá ali vendo, né? Você tá entrando, saindo de casa, você dá de cara todo dia com a pessoa, não é verdade? Então, assim, ela falou, não quero ter esse tipo de relacionamento, assim, de briga, de nada, assim. Então, eu não sei o que eu faço mais. Ela quer saber se você que tá ouvindo passa por um problema parecido. E se você tem alguma solução, alguma ideia aí, alguma coisa pra resolver esse problema dela aí, viu, gente? Porque a coisa não tá boa ali pra ela não, coitada. Você imaginou? Você chegar em casa, o bebê chorando, aquele som alto. Tem gente que não tem noção, né? 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
7: Opa, bom dia pra você, onde quer que você esteja. Obrigado pela sua companhia. Bom finalzão de semana.

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0: Bom dia, eu tô dançando, Thiago. Essa dá pra dançar e matar saudade, né, Maria? Ó, bom final de semana aí pra você. 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
6: Bom dia, 10 horas. Agora, junto com o Alto Posto Irmãos Ribeiro e Machados Multimarcas, vamos falar de futebol, né?
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6: O Campeonato Brasileiro volta neste final de semana com mais uma rodada. É a 23ª rodada que tem início hoje, sabadão, com a realização de 3 partidas, né? O pontapé será entre Fluminense e Palmeiras às 16h30. O Verdão vai em busca de recuperação para tentar manter a boa vantagem na liderança. Um pouco mais tarde, às 18h30, o Bragantino visita o Atlético Paranaense. Fechando os jogos de hoje, tem São Paulo e Coritiba às 21h. Amanhã, domingão, a Chapecoense recebe o Bahia às 11h. Às 16h, o Santos vai até o Rio de Janeiro encarar o Vasco da Gama. Ah, e também às 16h, jogam Atlético Mineiro e Grêmio. Mais 2 jogos estão marcados para as 18h30. O Mirassol recebe o Flamengo e o Vitória terá pela frente o Botafogo. Já às 19h30, o Corinthians recebe o Cruzeiro. E fechando a 23ª rodada, o Internacional terá pela frente o Remo em duelo agendado para segunda-feira às 20h. Fique ligado, o final de semana de Campeonato Brasileiro em campo. E esse foi o Educadora nos Esportes, que está de volta daqui a pouco com a segunda edição, sempre junto com o Alto Posto Irmãos Ribeiro. 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

0: hoje, hein? Ah, é, eu te avisei, né? É, eu te avisei pra não se apegar, né, Tiagão? Eu te avisei, cansei de te avisar. 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
0: Nosso palpitando educadora continua por aqui trazendo o caso dessa nossa ouvinte que está sofrendo com o vizinho barulhento.

muito tranquilo, nunca teve problema. E eu sou mãe, recém, tenho um recém-nascido em casa, tenho mais crianças, dorme todo mundo cedo. E esse vizinho não tem desconfiômetro. É toda hora o som alto, no máximo, no último volume. Epa! E assim, é aquela caixa de som que treme até o teto aqui da minha casa. E não é só comigo não, tem outros vizinhos que já reclamaram, conversaram com ele, mas ele não entende. E assim, não é um final de semana não, gente, que a gente até ia entender no finalzinho de semana, você pode... Não, todo dia o som tá lá no máximo e não tem hora, tá? Começa cedinho e termina bem de noite e aquela coisa. Ela tá passando assim um sufoco, ela falou. Eu já conversei. Tem outros vizinhos também que chegaram lá, conversaram com ele, tiveram outros vizinhos, mas assim, não resolve. Ela quer saber da gente se a gente já passou por uma situação parecida e o que a gente fez para resolver. Ou se você tem alguma solução aí para ela, porque ela falou, eu já tentei de tudo e não resolve. Assim, eu não vou sair da minha casa por conta disso, ele deveria ter desconfiômetro. Eu acho legal, gente, eu curto som alto, sério mesmo, eu adoro. Mas assim, desde que não incomode ninguém, não é verdade? É...

Se não, põe o voluminho um pouquinho mais baixo ali pra curtir entre você e seus amigos, que é mais de boa, né? Você não precisa incomodar ninguém. E aí é isso que tá acontecendo lá com ela, né? Agora, se você tá num lugar que não incomoda, que a galera topa, beleza, aí tá tudo certo. Mas ela tem recém-nascido em casa. Aí fica mais delicada ainda a situação, não é verdade? É uma falta de respeito? O que você acha? É uma falta de respeito? O que você acha que ela poderia fazer pra resolver esse probleminha que ela tá enfrentando aí, né? Problemão, né?

0: Jéssica Jaque da Estação 10. Estão sempre curtindo a gente lá, tá? Eu passo lá na frente às vezes. Elas têm a caixa de som lá, estão sempre curtindo a nossa programação. Beijo pra vocês, meninas. Bom finalzão de semana. Tamires, minha querida, que eu tive o prazer de conhecer no Lago Artificial aqui em Batatais. Tamires! Bom dia, Tamires! Tudo bem?
1: Olá, Titi.
0: Oi!
1: Bom dia. Aqui é a Titi, toca uma música do ABBA pra minha mãe, que amanhã estará de aniversário.
0: Ah, é?
1: Quem está parabenizando ela?
0: É aniversário
1: é
0: dela?
1: Eu, sua filha Tamires, seu genro David, seus netos Taylor e Valentina, seu esposo Sebastião,
0: aê,
1: suas filhas Tatiana e Joyce,
0: aê,
1: seus genros Eduardo, Ronaldo, legal, e seus outros netos, legal, Beatriz, Eduardo Henrique e Isabelle. Amamos muito ela. Titi, brigadão e um ótimo sábado. Oh, educadora pega super bem.
0: Ô, Tamires, me manda o nome da mamãe. Você não mandou o nome da mamãe, que eu quero mandar um beijo aqui pra ela. Escreve aí o nome da mamãe, que eu quero mandar um beijão pra ela. O nível dela, então, é amanhã. Parabéns aí pra sua mamãe, que Deus abençoe ela. Muita saúde, muitas alegrias, né, pra ela. Que ela continue sendo essa pessoa maravilhosa, que eu tenho certeza que é. Ah, é a dona Ercília. Ercília Viale. Alô, Ercília! Palmas pra ela! Ó, amanhã é o dia todo dela, hein? Ah, aliás, todos os dias, né? Todos os dias. Eu tenho certeza que é uma grande mãe, uma pessoa maravilhosa. Quem sabe um dia eu ainda vou conhecer ela, hein? Hã? A Tamires eu já conheci. O marido da Tamires. A família da Tamires, né? Pessoal, tudo gente boa. Ó, Deus abençoe vocês. E é isso, seu pedido é uma ordem. Bora lá curtir.

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0: pega muito bem. É o Luan Pereira por aqui, na rádio que pega bem. Já já estamos de volta e vou passar o WhatsApp pra falar com você, saber como que você tá aí no seu finalzão de semana. Espera aí.
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4: Faltando 22 minutos para as 11 horas. Agora, junto com o Auto Posto Irmãos Ribeiro e Machados Multimarcas, vamos falar um pouquinho mais de futebol.
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4: Na 22ª rodada do Campeonato Brasileiro da Série B, 3 times paulistas entraram em campo, ontem na abertura da rodada, né? A Ponte Preta, que foi em Campinas, recebeu e empatou em 1-1 com o Náutico. E no duelo paulista da rodada, o Botafogo de Ribeirão Preto foi até o ABC e derrotou o São Bernardo, por 1-0. O Novo Horizontino, outro time paulista na Série B, entra em campo amanhã, domingão, diante do CRB, fora de casa. E a bola em campo também na 17ª rodada do Campeonato Brasileiro da Série C agora, né? O Ituano vai ao Rio de Janeiro encarar o Volta Redonda. A líder da Série C, que é a Inter de Limeira, terá pela frente o Brusque. Também fora de casa, né, produção? Mais 2 times paulistas entram em campo na segunda-feira, no encerramento da rodada. É o Guarani, que vai receber o Ipiranga, e também a Ferroviária, fora de casa. Aí é em casa, né? E tem pela frente o Paysandu. 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
3: De volta com o nosso Frequência Educadora aqui na rádio que pega bem. Bom dia pra você. Tá tudo certo aí? Tá tudo bem no seu sabadão? Ah, que bom, que legal. Educadora. Essa pega muito bem junto com você, que é o nosso melhor ouvinte, né? Que a gente adora demais. Palmas pro melhor ouvinte, tá, produção? Palmas. Ó, nosso palpitando educadora traz a história dessa nossa ouvinte que tá tendo um problemão com a perturbação de sossego. Você já passou por isso aí? Ela falou que já mora há mais de 30 anos em um determinado bairro. Só que ela tá sofrendo recentemente, mudou em um rapaz, e ele tem aquela caixa de som gigante com vários alto-falantes. E ele não tem uma só não, tem várias. Sabe aquela que acende um monte de luz? Eu acho super legal, eu adoro, tá, gente? Mas assim, tem que tomar cuidado aí com quem tá ali do seu lado. Se de repente todo mundo que tá à sua volta top, tá tudo certo, beleza, bota o som aí pra torar. Mas só que no caso dela, ela tem um bebezinho recém-nascido, né? Fica ali do lado do quarto, ali do lado da casa, né? A janela do quarto fica virada e é uma perturbação absurda. Falou, Thiago, não é só num final de semana, é qualquer horário, ele liga o som, começa cedo, termina à noite e assim, ele não ouve pra ele ou um pouquinho mais baixo ali, não, é pra todo mundo. Inclusive tem mais vizinhos, ela me contou que tem mais vizinhos, estão reclamando lá disso aí. Então, assim, é aquele negócio complicado demais, né, gente? Fala sério, ela quer saber se você já passou por isso e o que você fez pra acabar com isso sem causar inimizade, né, gente? Sem causar inimizade. Já aconteceu com você, Rose? Bom dia.
4: Pergunta seu comentário aí. Eu sou conselheira, chamar a polícia. Precisa falar teu nome, só dá o nome da rua.
3: Sim.
4: E fala o que tá acontecendo e chama a polícia. Ninguém vai saber quem é ela. Que apesar que todos os vizinhos já reclamou, né?
3: Sim.
4: É o único jeito. Odeio as pessoas que querem usar som alto.
3: Rose.

0: pra falar que tem, ah, que pode ligar.
1: Verdade, eu
0: verdadeiro. Também não gosto, não. Né, no último.
1: É.
0: Eu ligaria pra polícia.
1: É.
0: Eu queria ver.
1: Ô, Rosi, sabe o que eu acho? Eu acho que tudo tem lugar pra fazer, não é verdade? Se você tá num lugar que não incomoda ninguém, e aí beleza, né? É legal, tá todo mundo curtindo, todo mundo na mesma vibe. Mas se você tá num ambiente ali que incomoda, a partir do momento que você tá tirando o sossego do outro, aí já não é mais legal, né? Já não é mais legal. Fala, Merrão! E aí, Merrão, como que você tá?
2: Bom dia, bom dia.
1: Beleza, Merrãozinho?
2: Feliz sábado, feliz
1: fim de semana. Pra você também,
2: querido. Pra você, Titi, que Deus te abençoe, muita luz, muita paz.
1: Você também.
2: Tudo de bom pra você, que o papai do céu lá passa, tá sempre ao seu lado. Tá bom, Titi?
1: Que assim
2: seja. Tem negócio de vizinho aí, isso muda o endereço. É, eu moro já faz uns 30, 30. Acho que é quase mais ou menos a mesma idade também, que eu moro lá em São José. E eu vou só te dizer uma coisa, você já vai só responder pra mim, não vou te falar. Eu moro vizinho do mar, só isso aí você já entendeu. Você vê como é que a gente passa lá. Então aí a gente fica nessa aí, né? Eu moro vizinho do mar, entendeu? Entendi. Então não preciso nem te falar o que acontece.
1: Aí rola o barulho aí que acaba incomodando, entendi. Entendi, meu querido. Valeu, Marrom. Merrão. Valeu, Merrão, tamo junto, bom sabadão aí pra você. Elielzinho. Oi, Eliel, você tá bom, Eliel?
3: Beleza, um sábado abençoado pra você, que eu dei ver, nós estamos juntos aqui. Tá com a nós aí, né, Matheus, que você vai ver, oferecido do Deficit aí, do também amigo Danilo Pedreiro, também era o João Luiz.
1: Beleza, pode deixar.
3: Tá bom, pra Cissa, pro Rodolfo, pro Alex. Beleza? Tudo tá pegando super bem. Falou, garoto. Tamo junto.
1: Valeu. Elielzinho passou por aqui. Meu amigo Merrão também passou. Merrão do Timão. A Rose. Olha, é o nosso Poptando Educadora trazendo a história dessa nossa ouvinte que tá enfrentando um problemão, né, gente? Sério mesmo. Ela tá enfrentando um super problema com esse vizinho barulhento que tem essas caixas de som gigantescas. Mas até aí tudo bem. É super legal. Não tem nenhum problema. Só que ele ouve o tempo todo no último volume. Ele fica escutando música ali no último volume. O tempo todo, gente. Não para. Começa cedo e termina no final da noite ali. Ela já conversou, alguns vizinhos também já conversaram com ele. Ele fala que vai baixar o volume e que tá tudo bem, mas na verdade ele só aumenta o volume cada vez mais. E ela é mãe de um recém-nascido. E ela falou: Thiago, o meu filho não dorme, o meu filho não descansa. Eu moro há mais de 30 anos nesse bairro e a gente nunca teve problemas assim com isso. Depois que esse rapaz mudou, já era. O Elielzinho mandou a opinião dele. Põe no ar aí, produção.
3: Aproveitando, cara, vou falar pra você. Cara, se tem criança aí, tem que respeitar. Tem recém-nascido, tem que respeitar. Eu vou dar um exemplo aqui. Tem um vizinho meu aqui também, que ele mudou pra cá recentemente. Ele tava com o som ligado, inclusive, até agora pouco aqui. Inclusive, até acordei por causa do barulho do fundo dele aqui. Inclusive, até acordei, tava um pouquinho exagerado, eu acabei acordando. Mas é isso aí mesmo. Bora pra cima, cara.
1: A partir do momento, independente de ter criança ou não, eu acho que a partir do momento que incomoda, tem que ter um desconfiômetro, né? Sabe aquele aparelhinho que você compra? Devia vir junto com a caixa de som. Como que chama, produção? Desconfiômetro, né? Opa! Exatamente.
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1: Negócio, foi que a Rose falou, tem gente que às vezes quer chamar atenção e aí coloca o som no último todo, não, curte o som pra você, agora se você tá numa festa, tá num local apropriado que não vai atrapalhar ninguém, aí beleza, mete bronca, põe o som lá no talo mesmo. Eu adoro, gente, eu não tô aqui criticando não, eu gosto de som alto mesmo, mas ó, lá na minha casa, eu não aumento o som assim, por quê? Tem vizinhos lá, tem pessoal de idade lá, mais velho, tudo, para com isso, tem que respeitar, não é verdade? Lógico, tem que respeitar. Sabe o que eu faço? Põe um fone de ouvido. Adoro. Aí eu já dou aquele gás assim, ó. Top demais! E aumenta.

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1: Educadora pega muito bem, Diego e Vitor Hugo, Tubarões. Ó, quem fica por aqui, volta na segunda-feira, é a loja Multicompleta. 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
11: Bom dia pra você, 11 horas e 7 minutos.
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11: Tá no ar o nosso Fique Sabendo, direto da nossa redação. 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A tentativa de roubo de uma caminhonete que terminou com a morte de um homem de 35 anos em Guará foi interrompida por vizinhos que ajudaram a vítima a intimar os ladrões, segundo a Polícia Civil. Um dos moradores, segundo o delegado David Abimael, David usou uma barra de ferro para desarmar aí um dos autores do assalto. O crime ocorreu na madrugada de ontem na rua Duque de Caxias, no centro da cidade, onde dois homens tentaram roubar o veículo do proprietário de 70 anos, que estava aí com o filho Renan Bulian Azevedo, de 55 anos. Em meio à briga, um dos criminosos deu 3 disparos de arma de fogo e um deles atingiu a cabeça de Renan, que teve a morte confirmada já no local. Depois de chamarem a atenção da vizinhança, os dois criminosos fugiram sem levar a caminhonete. Com base em informações passadas por testemunhas, um suspeito de 22 anos e um de 29 foram presos durante diligências realizadas ontem mesmo e devem responder por latrocínio. A arma usada no crime foi apreendida com o mais jovem, que foi mantido sob custódia na Santa Casa de Ituverava. E para onde ele foi levado, né? Por conta dos ferimentos. E segundo o segundo suspeito, apontado como dono da arma, ele foi encontrado em uma casa abandonada perto da rodovia Anhanguera. Os dois saíram levados para a cadeia. Os dois saíram e foram levados até a cadeia de Franca, mas antes de serem encaminhados para uma penitenciária. Este foi o Fique Sabendo, que está de volta segunda-feira, sempre junto com a JCM Informática.
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13: Bom dia abençoado a você e a todos os ouvintes. As boas-vindas de hoje vai para o Carlos Roberto Inácio dos Santos, aluno JCM do nosso curso de digitação. Carlos Roberto, seja sempre bem-vindo em JCM. Espero que fique satisfeito com o curso escolhido.
12: Júlio, quais as novidades JCM para o segundo semestre?
13: O Brasil está eliminado da Copa do Mundo 2026. Opa, não foi o Brasil, foi a Seleção Brasileira de Futebol. E você, brasileiro que não desiste nunca, já

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4: Bom dia pra você, bom finalzão de semana. Hoje, sabadão, 15 de agosto, a temperatura 30 graus. Por aqui, Thiago Rodrigues, na rádio que pega bem, comunicando com o melhor ouvinte do Brasil. É nós, tamo junto. 102,3. E essa é a ZYD 832, com certeza.

Bem, calcinha preta e o Rodrigo Tizer, bom demais, na sua manhã de sabadão, 11 horas e 25 minutos, Zanetti já tá por aqui, Zanetti, Zanetti, Zanetinho, Zanetão. E eu vou bater um papo com ele.

0: Tá na TV Educadora, tá? Vai tá lá.
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0: semana, sabadão. É aquele dia de você relaxar, fazer aquele churrasco, né? E também curtir música boa. E por falar em música boa, eu vou agora também lá pra internet. Alô, turminha da internet, palmas pra essa turminha. Como vocês estão? Tá tudo beleza aí do outro lado? Vocês estão preparando um churrasco aí? Sabe de uma coisa? Se for fazer um churrasco, você não precisa ter vergonha, tá? Você pode me chamar. Depois eu vou deixar nos comentários o meu contato, tá bom? Mas antes, eu vou bater um papo com ele, o meu querido tio, tá? Ele é meu tio. Primeiro de tudo, tá? Primeiro lugar, ele é meu tio. Eu nunca sei se eu falo Zanetti ou Zanetti. Eu tenho medo dele me chamar a atenção. É Zanetti ou Zanetti? Zanetti ou Zanetti?
1: Pode ficar à vontade, sabe?
0: Posso ficar?
1: Se for, por exemplo, então, Zanetti...
0: Tem aquela história, e depois o povo fica nos comentários, nas redes sociais, assim, ó, é Zanetti, então, porque é isso.
1: Se for Zanetti, aquele negócio, né? O Zanetti que anda de patinete
0: que tem chiclete, um Chevette.
1: Tem um Chevette 77. Tá
0: 77. Então, eu vou apresentar de novo, volta pra cá essa câmera, com vocês, Zanetti. Aê, que tem um Chevette 77.
1: Bom,
0: gosta de chiclete.
1: Dia.
0: E toca música muito.

0: Bom, é. Ai, meu Deus do céu, Adonai, não combinou.
1: Bom dia, você, filho. Thiago Rodrigues, tudo bem, meu querido? Sobrinho amado.
0: Tudo bem?
1: Ao Felipe também, que é o Felipão, meu sobrinho também amado.
0: Esse cabeção aqui. Né?
1: A todos
0: os ouvintes
1: da
0: Rádio Que Pega
1: Rádio
0: Bem.
1: Educadora.
0: Nossa, ele tem um vozeirão. Já gravou vinheta aqui pra rádio, né? As mais pedidas não, da manhã.
1: Aí é só com você, não, quem tem essa destreza toda.
0: Eu era menino novo na época, vira pra cá. Filma nós. Eu era menino novo e ele me trazia aqui nos estúdios da Rádio Educadora, às vezes. Eu lembro,
1: exatamente.
0: Tá? O estúdio nem era assim, o estúdio era totalmente diferente e ele gravava aqui as vinhetinhas. Eu ficava doido. E com certeza deve ter no arquivo aí, viu? As vinhetinhas.
1: Com certeza. Tem programas que eu fiz com o Carlos Henrique aqui.
0: Com o Carlos Henrique.
1: Que tinha na época da banda ainda, que a gente fez umas brincadeiras.
0: Dimensão Zero?
1: O Carlos Henrique participou das brincadeiras. Olha, foi uma coisa incrível, cara.
0: Que legal. O Carlos tinha esse espírito, né?
1: O Carlos era ímpar, cara. O cara era
0: o tempo todo participando, né?
1: Nota 1 milhão.
0: Bom demais, mas a energia dele continua por aqui.
1: Isso é legal.
0: E aí eu vinha pra cá e o Zanetti, eu chamo de Fernando, gente, que é um hábito, tá? Porque ele é meu tio. O Zanetti, ele é o rei da programação, bateria eletrônica, toda aquela coisa, lembra?
1: Ah, eu lembro.
0: MC50.
1: Foi uma...
0: Nossa!
1: Foi um aparelho que conseguiu fazer com que eu ficasse com o TDAH, ficasse louco.
0: Ó, o Fernando ficou assim, ó, meio assim, ó, agitadão, sabe, daquela coisa, porque tinha que programar as músicas e tudo mais, e era assim, bem legal, e eu acompanhava bastante, na época, menino novo, acompanhava e também ia pros shows, e ficava doido pra cantar na banda Dimensão Zero, até que um dia ele falou, deixa eu aceitar esse maluco aqui em cima do palco, vai lá, vou ensinar ele a cantar, aí ele me ensinou bastante,
1: não só ensinei, como o cara ficou top, hoje ele partiu Fernandão pro lado da rádio, que é uma coisa que ele...
0: Mas tem saudade dos palcos, viu?
1: Não, era muito bom, sabe, entendeu?
0: Tem
1: então, o Thiago, ele se dá bem em tudo que faz, porque se faz
0: de
1: com
0: tio,
1: dedicação,
0: cara,
1: com amor, muito amor, vem da música desde criança, né? Eu vou falar uma coisa aqui agora, só pra te diminuir, né?
0: Fala,
1: Thiago,
0: você pode falar tudo.
1: Eu tenho ele como sobrinho desde os 6 anos de idade.
0: Verdade.
1: Entendeu?
0: É verdade.
1: Então, o Thiago foi criado dentro da música, então por isso que o cara tem essa destreza toda de fazer a coisa acontecer.
0: Poxa, muito obrigado, tio. É coisa de tio, né?
1: É.
0: E na época que ele entrou na família, o Zanetti, sabe o que ele tinha? Uma mobilete! E ele me levava pra andar, pra passear pelas ruas da cidade, você lembra disso?
1: Eu lembro que foi, ela era uma mobilete 87.
0: 87! Bom demais! Tá vendo? Então não é à toa que é Zanetti, talentosíssimo, como
1: muito
0: sempre.
1: Obrigado,
0: ele é talentoso, onde vai, arrasta multidões, eu acompanho você nas redes sociais e todo
1: eu
0: mundo...
1: Não deixo te acompanhar um minuto.
0: E ó, eu vou falar uma coisa, gente, não é rasgação de seda, não é porque é meu tio, não, mas assim, eu acompanho as apresentações dele aí, né, não só aqui em Batatais, mas em várias cidades, e todo mundo, não tem ninguém que não gosta dele, ele entra, ele agita, ele levanta a galera, até aquela pessoa que não tá num dia legal, sabe, que tá ali, na hora que ele começa a cantar, a pessoa vai levantar e vai dançar, não tem
1: mas
0: como.
1: O grande
0: é contagiante,
1: propósito,
0: é muito legal isso aí.
1: O grande propósito dos shows, o grande propósito da minha vida sempre foi esse.
0: O público,
1: foi,
0: né?
1: Subir num palco e falar assim, tem gente que sofre assim,
0: rapaz,
1: estou aqui como artista. Assim,
0: meu
1: grande propósito foi poder começar a tocar uma música, olhar pra frente e ver uma pessoa sorrindo. Saber que eu tô podendo levar um pouquinho de felicidade, um pouquinho de alegria pra aquela pessoa que tá ali, às vezes, como você falou, num dia que não foi legal. Mas que ele possa dar uma amenizada nisso durante o show, podendo curtir, podendo cantar, podendo dançar, podendo colocar pra fora.
0: E eu acompanhei isso, tá? Os bastidores, ele não pensava nele, nunca pensou. Se ele fosse mudar algum cenário, alguma coisa no palco, uma iluminação nova, um equipamento de som lá de áudio que ele comprou, um processador, alguma coisa, era sempre pensando, e até hoje é assim, sempre pensando no público e quem vai... Ai, como será que o pessoal... Será que o pessoal vai gostar? Agora o som ficou melhor, a luz ficou melhor. E é por isso que você tá aí até hoje, nessa profissão maravilhosa né?
1: Mas
0: a gente sabe que não é fácil, mas que é muita luta, mas tá aí se destacando.
1: E não só luta, cara, é muita pancada, sabe?
0: Sim, com certeza.
1: Infelizmente, assim, eu acho que em todo setor tem as dificuldades, né? Aquelas pessoas que vêm batendo, e você vai apanhando.
0: Sim.
1: E na música não é diferente, eu acredito que seja até pior, sabe? O que você toma mais pancada do que você consegue.
0: Mas é isso que te deixa cada vez mais forte.
1: Exatamente.
0: Cada vez mais resistente.
1: É por isso que eu nunca desisti e nunca vou desistir. Vai, infelizmente, para quem não quer,
0: vou te falar.
1: Uma decepção, porque eu não vou desistir. Não vou. Não,
0: mas tem isso aí sempre vai ter em todas as áreas. Tem sempre aquela pessoa que tem vontade, mas não vai lá e faz e ainda fica criticando, né?
1: Exatamente.
0: Fica perdendo tempo.
1: É por isso que eu falo, cara, você tem um sonho. Luta por ele. Você vai tomar muita pancada, muito.
0: Normal.
1: Vão te bater demais da conta. Vão te bater, principalmente o seu concorrente, ele vai te bater muito. Eu tô falando assim, todos os setores.
0: Sim.
1: Mas não desista.
0: Jamais.
1: Luta pelo teu sonho, porque quem luta e persiste, vence.
0: Esse é o Zanetti, tá? O Zanetti, ele sempre foi assim, positivo, sempre assim, meu tio, eu quando não tava legal, sempre, né? Até hoje, a gente troca uma ideia e ele sempre. É um cara que tem uma cabeça muito legal. E eu tô aqui no Instagram dele, lógico, né? Que eu tô no Insta dele, ele sempre posta os shows aqui. E ó, tem vários depoimentos também, né?
1: Sim.
0: Do pessoal que contratou, né?
1: Sim.
0: Vários depoimentos. O pessoal falando, ó, leva o Zanetti, o Zanetti é bom, e é top. Entra você lá também, eu vou falar aqui o endereço, é Fernando_Zanetti,
1: isso? Zanetti Oficial.
0: Oficial, Fernando_Zanetti Oficial, tá? Beleza? E o contato pra show, aí é com ele o contato.
1: 16,
0: contato.
1: É muito difícil
0: é contato. É difícil demais.
1: É 16, 9, 91, 11, 48, 49.
0: Fácil. 9, 91, 11, 48, 49. Tá?
1: Exatamente.
0: Muito simples pra contratar ele, Zanetti. E aí, se a pessoa que estiver lá no Instagram, pode mandar um direct aqui pra você?
1: Pode mandar um direct.
0: Pode mandar um direct.
1: Se preferir entrar em contrato pelo WhatsApp.
0: Também.
1: Tá só peço assim, né? Pra que não faça ligação, porque são tantos números tentando me golpear.
0: Eu imagino, nem
1: que
0: me
1: eu
0: fala.
1: Tô. Eu vi número nem que eu não conheço,
0: rapaz,
1: eu bloqueio.
0: É o tempo.
1: Então, entra pelo WhatsApp, fica mais fácil. Lá já tem. Logo de cara já tem as instruções que a pessoa precisa para poder saber as informações que eu necessito para poder passar o orçamento.
0: Sim.
1: Então fica muito mais prático.
0: Agiliza. E eu tenho certeza que você vai fazer um ótimo negócio. Aniversário, casamento, qualquer festa que você for fazer, tá? Leva o Zanetti, que a alegria, a diversão é garantida. Pode ter certeza. Daqui a pouco, você vai ter uma demonstração, porque ele vai estar lá com o amigo Alex Boy, na TV Educadora, canal 45.1, no Educadora Música e Churrasco. E ele tava me contando aqui em off, ele tá preparando, hoje você não pode perder nenhum dia, né? Hoje, então, jamais. Já sintoniza aí na TV Educadora, porque daqui a pouco, meio-dia, o Educadora Música e Churrasco entra no ar. 45.1 é o canal da TV Educadora e muita gente me pergunta se consegue acompanhar a programação da TV Educadora através da internet. 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Aí você vai acompanhar a programação ao vivo da TV Educadora no seu celular. 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Você vai estar aqui, telinha aqui, curtindo o Zanetti, meio-dia, né, Zanetti?
1: Com certeza. E hoje vai ser um pouquinho diferente do show.
0: É isso que eu queria saber. Conta aí pra gente.
1: Hoje rapidinho. Vai ser um pouquinho diferente do show em si. Hoje nós vamos fazer umas outras brincadeiras, fazer um programa um pouco de diferente do que seria um programa convencional, do que toca no show. Não, hoje nós vamos fazer umas brincadeiras e nós vamos fazer uma diversidade de repertório, mostrar um outro lado que às vezes muita gente não conhece, que vê só o lado do sertanejo e não vê um outro lado. Então, a gente vem de outras raízes, de uma musicalidade diferente, que a gente conhece um pouquinho de cada coisa. Então a gente vai dar essa brincada hoje dentro do programa.
0: Os flashback, axé.
1: Flashback, nós vamos dar uma brincada. Não, funk não.
0: Você não toca funk?
1: Não, funk
0: mas não. Mas você tocava bonde do Tigrão antigamente,
1: hein? Ah, verdade, mas eu não quero lembrar
0: dessa. Você lembra disso?
1: Essa eu lembro.
0: Tocava bonde do Tigrão.
1: Ave Maria.
0: Fica com Deus.
1: Deus,
0: tá?
1: Te abençoe,
0: Deus te abençoe
1: sempre.
0: Também.
1: Que o teu caminho seja sempre iluminado, porque
0: assim
1: você
0: seja.
1: É uma pessoa lutadora,
0: que assim
1: uma
0: seja.
1: Pessoa que merece.
0: Você
1: Se
0: também,
1: você
0: querido.
1: Tá onde você tá, é porque Deus te deu esse merecimento. Você.
0: E você também.
1: Você é top,
0: você é
1: top.
0: E você também. E a gente se completa, tá? A gente se completa porque a gente gosta de tecnologia,
1: de
0: gosta
1: tudo.
0: De rádio, de música, de tudo.
1: De tudo.
0: E a gente se completa, a gente se dá bem.
1: E você, meu Beijo. Sobrinho querido, eu quero Beijo. Falar uma coisa no ar aqui.

0: fala o que você quiser.
1: Vou te constranger.
0: Não, pode falar.
1: Eu te amo.
0: Eu também te amo. Não, isso aí não é constranger, isso é lindo. Eu também te amo, viu?
1: Galera, muito obrigado por todos os ouvintes que estão aí da Educadora, muito obrigado por estar dando esse espaço para poder deixar eu entrar dentro da casa de vocês nesse momento. E eu espero vocês daqui a pouquinho lá na TV Educadora. Aê! Vem!
0: Janete! Ó, e não deixe de contratar ele pra sua festa, tá? Não é porque ele é meu tio, não. Entra lá no Instagram dele, aí você vai entender o que eu tô te falando. Quero te desejar um excelente finalzão de semana. A gente sempre estoura o tempo aqui, né? Por que será, né? Quero agradecer muito a sua participação, sua companhia aqui pelas redes sociais. Te desejar um final de semana abençoado, tá bom? Tchau, gente. Até uma próxima. E você que tá ouvindo aqui no rádio, na Rádio que Pega Bem, tava despedindo a galera da internet, tá? Porque aqui o negócio é múltiplo. Plataforma, um monte de coisa ao mesmo tempo. E você que tá aí, eu quero te desejar um sabadão abençoado e daqui a pouco, meio-dia, tem o Educadora Música e Churrasco lá na TV Educadora. Ai, Thiago, mas você tá no rádio, você anuncia uma coisa da TV no rádio? É, você nunca fez isso de deixar o rádio ligado e a televisão ao mesmo tempo? Eu faço isso direto lá em casa. Eu tô ouvindo a Educadora e assistindo a TV Educadora do mesmo jeito, é. Então, vai, meio-dia você não pode perder Educadora Música e Churrasco com o amigão Alex Boy, hoje com a presença do Zanetti, vai fazer algo diferente lá, ele prometeu, hein?
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0: Cantora Pega Bem, Jorge Mateus. Tem amor? Ah, tem volta, né? Daqui a pouco tem Zap Hits por aqui.
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8: Tarde pra você, meio-dia e 5.
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8: E aí, moçadinha, beleza? Bom finalzão de semana. Tudo bem aí na sua tarde de sabadão? Hoje, 15 de agosto, a temperatura tá quente, hein? Fala sério, 33 graus no inverno? Tô com medo na hora que chegar o verão, hein? Eu, hein? 102,3 SYD 832, com certeza, a rádio que pega.
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8: Muitíssimo bem.
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8: Tá chegando o Zap Hits, prepara seu celular aí.
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8: No ar o nosso Zap Hits por aqui na rádio que pega bem, senhoras e senhores. Preparou o WhatsApp aí? Está no ar o Zap Hits. Olha, bora começar a votar. Eu vou te apresentar as duas opções que eu tô trazendo hoje no finalzão de semana. Você vai votar naquela que te agrada mais. Tiago, eu gosto mais da primeira ou eu gosto mais da segunda? Aí é com você, você que vai decidir, tá bom? A primeira opção, Júnior e César. Olha eles aqui mais uma vez no Zap Hits, hein? Júnior e César, Cheiro de Culpado. E a segunda opção, Chitãozinho Chororó e de Paulo e Paulino, Estrelinha. Essa música também tá com tudo, hein? Agora com Chitãozinho Chororó, ficou linda demais. E você, já começou a votar? Já escolheu aí? Hã? Deixa eu ver aqui no WhatsApp, põe aí produção na tela. A galera já tá votando, hein? Dá pra eu ter ideia de quem vai ganhar? Vocês não vão deixar eu ver? Ah é? Brincadeira, sério mesmo, não vão deixar? Ó, a primeira opção, Júnior e César, Cheiro de Culpado. Você vai ouvir um pedacinho de cada música pra você pensar aí direitinho. Mas ó, não demora muito pra decidir não, tá gente? Senão não dá tempo de eu colocar você no ar aqui.
13: Júnior, o que será que tinha naquele áudio, hein, meu irmão?
14: César, eu também quero saber, velho.

0: essa é a primeira opção. Júnior e César, é o cheiro de culpado. Tá com cheiro de culpado.
1: Bom dia, Thiago.
0: Fala, Eduardo, você tá bom?
1: Tudo uma certo boa aí? Tarde pra você. Eu fico com a segunda, de Paulo e
0: pra
1: Paulinho,
0: você também,
1: tá
0: querido.
1: Bom? Muito ficou obrigado. Um ótimo final de semana a todos os ouvintes.
0: Pra você também, Eduardo. Ele ficou com essa daqui, ó. Chitãozinho Chororó, de Paulo e Paulino, Estrelinha. É a nossa segunda opção.

0: Silvinha Benedini. Tudo bem, Silvinha, com você, minha querida? Põe a Silvinha no ar aí, produção.
1: Boa tarde, Titi.
0: Oi, olha
1: tudo
0: ela aí.
1: Tudo bem com vocês?
0: Tudo ótimo. Melhor
1: Titi,
0: agora falando com você.
1: A primeira música, você sabe que isso aconteceu aqui em Batatais recentemente,
0: sério, que
1: né?
0: Bafão, eu não sabia disso, não.
1: É uma história verídica.
0: É? Sério, Silvinha?
1: Qualquer dia eu conto, não for, não.
0: Você me
1: conta. Põe aí um áudio de fofoca que eu conto essa fofoca.
0: Pô, da hora da fofoca.
1: Bom dia, boa tarde.

0: tarde já, né? Um ótimo sábado.
1: Valeu, Silvinha. É que a história da primeira música, gente, essa da dupla Júnior e César, Cheiro de Culpado, é aquele lance, né? Hoje, os carros com esse negócio de central multimídia, você já entra no carro, o celular já conecta sozinho lá. Você acha que desconectou? Ah, desconectou! E aí, a esposa dele, namorada, sei lá, a companheira dele, tava dentro do carro e ele saiu lá pra fazer outras coisas, né? Na verdade, pra conversar com a amante, né? Só que na hora que ele apertava, o áudio não saía no celular. E ele falou, ué, mas peraí, tem alguma coisa errada nisso aqui? Sabe onde estava saindo? Dentro do carro, na central multimídia. Rapaz do céu. Aí deu aquele gelo na barriga, na hora que ele voltou, ela já não estava mais lá, né? Também estava traindo bem feito, né? Quem mais passou por aqui? Oi! Não, eu tô falando da história da música. Não, a Silvinha que falou que aconteceu um caso aí. Depois ela vai me contar em off, que eu fiquei curioso, viu, Silvinha? Quem mais passou por aqui? Jaque, Jéssica. Oi, Titi. Eu fico com a segunda opção. Helena Laurato, Helena.
2: Fala,
1: é o Rafa.
2: Você acha, Rafa, que eu vou votar na primeira, né?
1: Eu achei.
2: Pra falar de novo aquilo lá, mas eu vou votar na estrelinha hoje.
1: Ah, então tá bom, Rafa. Ontem encontrei o Rafa, Fernandinho, Ravizinho. Ai, que legal. É que tá aqui, gente, ó. Helena Laurato, tá o nome no WhatsApp. Aí eu anuncio a Helena Laurato. Vai aparecer o Rafa aqui, tá? Não é que eu não sei ler, não, tá bom, gente? Roseli, lá da Casinha dos Enfeites. Oi, Roseli, tudo bem? Ótimo final de semana pra você. Ela votou na primeira, Roseli. Valeu, Roseli, tamo junto. Juliana, fala, Ju. Beleza, Ju?
3: Boa tarde, Cici, tudo bem?
1: Oi.
3: É, tudo, eu vou ótimo. Votar na primeira.
1: Valeu, Ju. Votou na primeira opção. Mas ainda quem tá na frente, hein? É a segunda que tá na frente ainda, né? É, tá na frente. Toninho, fala, Toninho. Você tá bom, meu irmão? Bom final de semana aí pra você. Titi, eu voto também na segunda opção. Chitãozinho, Chororói, de Paulo e Paulino, Estrelinha. Quem mais passou? A Morena. Oi, Morena. Tudo bem? Eu voto na segunda, Titi. Essa música realmente ficou linda. Você tem razão. Tá muito linda mesmo. Quem mais? Votando, Daniel. Votou na segunda opção. Deixa eu mandar um alô pra Priscila Ferreira. Oi, Pri, tudo bem? Como que você tá, Pri? Tudo 100%? Ai, que legal ter você aqui comigo, viu? Ó, vamos curtir a campeã inteirinha do Zap Hits? Pode ser agora, produção? Vocês que mandam, tá? Vocês que mandam. Pode ser agora? Então vamos lá, não foi dessa vez. Júnior e César com Cheiro de Culpado, mas eu fiquei curioso com a história, hein? Silvinha já tá me contando? Ah, é? Ah, é, Silvinha? Vixe, ó o babado aqui, ó o babado.
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84. A banda Queen tava lançando essa, ó. E a Rádio Educadora tocou, com certeza. E a gente recorda, né? Afinal de contas, a gente tá no mês de aniversário da Rádio Educadora. 48 anos no ar. Ela que completou aí no dia 2 de agosto, né? É, 48 anos. E que foi fundada, né? No dia 2 de agosto de 1970.

tarde pra você. Eu sou o do Tiaguinho, no nosso Frequência Educadora. Nossa frequência que vai ficando por aqui. O Frequência tá de volta na segunda-feira, às 9 horas da manhã, logo após ele, Rodolfinho Moschiaro. Frequência volta, tá? Frequência tá de volta na segunda-feira aí, tá bom? Tchau, gente. Eu quero te desejar um excelente finalzão de semana e continue por aqui na Rádio que Pega Bem. Daqui a pouco tem ela, Cicinha de Paula. Excelente final de semana. Tchau.

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0: Oi, gente, olha eu chegando por aqui no seu sabadão. S de Cissa de Paula, em ZYD 832, canal 272, Educadora. 15 de agosto, 29 graus, um solzinho caprichado, né?
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0: E com a melhor eu vou.
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1: Ótima, ótima tarde pra você. Um sabadão lindo, gostoso, pleno. E vamos juntos. Uma tarde assim, animadinha, caprichadinha, gostosinha. Com tudo de bom. E tem que ter você pra ficar melhor ainda, caprichadíssimo, hein? Então chega chegando, mandando seu alô, seu recadinho. Fica à vontade que você é de casa. Fica à vontade que você é de casa. 99986-1023 é o zapinho da educadora pra você participar aqui com a gente, tá? Então já chega chegando que eu tô junto.

Barões, é Barões, é Barões da Pisadinha. Diego Vitor Hugo, só não deixa eu saber. Sabadão gostoso por aqui, tem muito mais moda pra você curtir.

0: Avocado Macau Girl, educadora pegando bem, 1h19, tá pegando bem esse sabadão aí? Por aqui tá pegando bem, por aqui tem churrasco rolando, né, Lucas? Chega perto do microfone aí, Lucas. Oi?
1: Oi.
0: Tudo bem com você?
1: Bem.
0: Tá rolando churrasco lá no fundo?
1: Tá.
0: Tá rolando aí o programa lá, educadora música e churrasco?
1: Tá.
0: Você comeu muito churrasco?
1: Comi.
0: E sorvete?
1: Ainda não.
0: Ainda não tem sorvete lá também, que eu tô sabendo, viu, Lucas? Eu divido um com você depois.
1: Tá? Tá.
0: Eu divido com você. E você tá aqui, ó, antenadinho sempre na educadora todo sábado, né, Lucas?
1: Tô.
0: Todo dia, né?
1: É, mais de sábado.
0: Mais de sábado.
1: É.
0: Viu, gente? Ele manda áudio pra todo mundo, menos pra mim. Eu não sei o que tá acontecendo, não. O que tá acontecendo, Lucas, que você não manda áudio pra mim?
1: Que eu tenho vergonha.
0: Ah, Lucas! Não! Justamente eu que sou a mais bagunceira. Lucas, fica Oi. Assim, então. Agora você vai participando comigo, tá?
1: Tá.
0: Sábado.
1: Sim.
0: Então tá bom. De sábado você vai participando comigo. Você vai me ajudar nos babados. Você vai me ajudando por aqui, né?
1: Sim.
0: Então perfeito. O pessoal lá, o Lucas ajuda lá no churrasco, ajuda a galerinha aqui da TV. E agora ele vai ajudar hoje, tá bom, gente? 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Eu volto já.
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6: Voltamos, pegando bem o seu sabadão. Lucas, conta pra nós, o que tem lá de churrasco hoje? Conta, conta.
7: É, panceta.
6: Panceta.
7: É, contra filé ângulo. E linguiça.
6: Então quer dizer que a gente passa muito bem aqui de sábado, né?
7: Passa.
6: Passa muito bem, passa muito. E música, o show ao vivo, quem tá cantando?
7: Fernando Zanetti.
6: Olha! Quer dizer que lá tá bom, mas aqui também, viu, gente? Então é pra ficar lá aqui, viu? Lá e aqui, não fica trocando, né? É lá e aqui, né, Lucas? Um pouquinho lá, um pouquinho aqui.
7: É.
6: Igual o Lucas, ele já foi lá um pouquinho, mas ele... Você gosta mais do rádio, né, Lucas?
7: Eu gosto.
6: Você gosta mais do rádio. O Lucas tá aí treinando pra ser um locutor, olha ele! Eu tô dando aqui umas dicas, por quê? Porque eu sou palpiteira. Eu sou muito palpiteira. Tô dando umas dicas, tô dando aquela orientadinha. Isso mesmo, Lucas. E ó, tem uma galerinha desejando boa tarde aqui pra gente. Ó, oh, olha ele aqui. O Fabinho tá aqui, ó. Já acendendo uma churrasqueira. Ele tá aqui, ó. Ô, loirão, já pode ou tá cedo? Tá mais do que na hora. Já bebeu água hoje? Você já bebeu? Porque eu já bebi nada. Aguinha só foi a hora que eu acordei, falo nada, não. Um abraço, querido, bom churrasco aí. Deixa que o som a gente toma conta, hein? O som vai com a gente. Dalvinha, oi, Dalvinha.
8: Boa tarde.
6: Boa tarde.
8: O Thiago tá, tá lá no Dança Gatinho da TV Educadora.
6: Tá, ele já escapou aqui pra ficar lá, viu? Ele já deu uma escapada aqui da programação, falou, não, hoje eu não vou. Tá lá dançando. Me deixou na mão, mas me deixou com o Lucas, né, Lucas?
7: É.
6: E o Lucas vai procurar fofoca pra gente falar, viu, Lucas? Vamos procurar?
7: Vamos.
6: Então bora. Educadora, pega bem.

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Ana Castela, é que eu não te esqueci. Educadora pegando bem no seu sabadão, bem geladinho, que agora a gente tá chupando sorvete. Caprichadão, hein, lá da Stambart. Ah, delícia! Galerinha mandou aí pra nós, a gente tá aproveitando. Bom, gente, deixa eu falar pra você. 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
3: Que babado é esse? Que babado é esse? Que babado é esse? Que trem rapidinho, hein? Foi VAP e VUP. Deixa eu te contar, então, esse babadinho. A Sara Biancolini, que é esposa do Cauã, que é da dupla Matheus e Cauã, ela terminou, assim, um relacionamento, tipo assim, faz uns 5 minutos. Exatamente. Neste sábado, na manhã deste sábado, ela colocou uma publicação e apagou 5 minutos depois. Exatamente. Ela colocou um fim no relacionamento há 5 minutos atrás. Como assim, gente? É bem assim mesmo, tá? Na primeira publicação apagada, ela disse que resolveu dar um fim na relação, pediu respeito, tá? E ao momento que ela estava passando. Ela escreveu o seguinte: a vida precisa ser vivida com respeito e cumplicidade. Se colocar no lugar do outro e enxergar os esforços que fazemos e os momentos difíceis que enfrentamos. Ela escreveu e depois ela apagou.
4: Coitado!
3: Ela apagou o story e se explicou. Ela disse o seguinte: estou há 19 dias sem dormir, amamentando, estou no puerpério. E deixa a gente assim meio bipolar, né? No caso, né? Porque na mesma hora a gente tá chorando e depois você não tá. Então, tá tudo certo, a gente não viu. Oi? Não sei o que tá acontecendo. A gente espera que se resolva. A gente espera que se resolva isso aí rapidinho, hein? Vai ficar tudo bem, respira. Mas vamos falar sério, né? Você fez alguma coisa que daqui 5 minutos, vai. 5 minutos você se arrependeu? Ah, quem nunca? Quem nunca fez algo, falou algo e depois falou: opa, peraí, que eu fiz caquinha. Ah, tem sim. Tem sim. Você fez alguma coisa, se arrependeu, foi lá, falou: deixa quieto, falei, desculpa, apagou. Todo mundo faz isso, né?

animadinho nesse sabadão com a educadora, te mandar beijo. A Janaína. A Janaína escreveu assim, ó, oi. Né, Janaína? Vai entender o que tá acontecendo. Fernanda, também tá desejando boa tarde pra gente. Obrigada aí pelo seu carinho. A Vanessa, já tô na área. Já tá querendo um pagodinho animadinho, que eu também sei, né? Oi, Mari. Mariana também tá por aqui. Mulherada em peso, hein? Que é isso? Adoro. Então, bora curtir pagodinho? Educadora, pega bem.

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0: Ótima tarde pra você, curtindo. Educadora, comigo, Cissa de Paula, em ZYD 832, canal 272. Sábado, 15 de agosto, 31 graus, o solzinho tá animado. Na melhor.

Canudinho, Gustavo Lima na Castela, na Educadora, pegando bem. 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Patibo, daqui a pouquinho eu tô de volta com mais com esportes.

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3: 102.3. 2h23, já é hora de falar de esportes. 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
3: O Campeonato Brasileiro voltará neste final de semana com mais uma rodada. A 23ª rodada terá início hoje, sábado, com a realização de 3 partidas. O pontapé será entre Fluminense e Palmeiras, às 16h30, daqui a pouquinho, né? E o Verdão vai em busca de recuperação para manter a boa vantagem na liderança. Um pouco mais tarde, às 18h30, o Bragantino visita o Atlético Paranaense. Fechando os jogos deste sábado, tem São Paulo e Coritiba às 21 horas. Amanhã, no domingo, a Chapecoense recebe o Bahia às 11 da manhã. Às 16 horas, o Santos vai ao Rio de Janeiro encarar o Vasco da Gama. E também às 16 horas, jogam Atlético Mineiro e Grêmio. Mais 2 jogos estão marcados para as 18h30. O Mirassol recebe o Flamengo e o Vitória terá pela frente o Botafogo. Às 19h30, o Corinthians recebe o Cruzeiro. E fechando, a 23ª rodada, o Internacional terá pela frente o Remo em um duelo agendado para segunda, às 20 horas. Então fique ligado, tá? Por quê? Fique ligado, finalzão de semana tem Campeonato Brasileiro em campo. Próxima educadora nos esportes, às 15h30. 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
5: A melhor frequência no seu sabadão. Deixa eu ver a galerinha que tá por aqui, te manda beijo. Simone tá por aqui, né, Simone? Ótima tarde pra você, falou que tá animadinha. Que você tá fazendo de bom aí? Conta pra gente. Já tá preparando o doce do final de semana? Eu quero doce, você vai fazer de bom? Conta aí que eu sou curiosa mesmo. Oi, Regis.
6: Oi. Aí, boa tarde, boa. Cícero. Seja bem-vinda novamente ao horário tradicional.
5: Obrigada,
6: é isso aí.
5: Querido.
6: Cícero, é uma alegria imensa estar participando com você. É
5: uma alegria sua presença.
6: Hoje dá pra participar do programa integral, né?
5: Ai, que beleza. Adoro.
6: O todo, né? Até às 18h, nós estamos podendo estar
5: juntos
6: aí com a 102,3 e com a Cícero de Paula.
5: Obrigada.
6: E a melhor programação do seu rádio, né?
5: Ai,
6: então,
5: que tudo.
6: Vamos lá. Tarde de sucesso, Cícero. Seja bem-vinda, continue bem-vinda e vamos juntos até mais tarde.
5: Abraço pra você, querido. E hoje é um dia todo especial. Hoje é dia do fotógrafo, tá?

Hoje, dia 15 de agosto, é dia do jornaleiro. Hoje também é dia dos solteiros. Um brinde aí aos solteiros. Né? É isso aí. Bora brindar, bora curtir e aproveitar.

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Jorge Matheus molhando o volante, educadora pegando bem, 2h40, pegando bem com RS, Autoelétrica e Mecânica, que é top, que deixa tudo certinho no seu carro, sem nenhum barulhinho, tudo arrumadinho, tudo perfeitinho. 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Daqui a pouquinho eu tô de volta pra gente zapear. Tem Zap Hits.

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3: É hora de você participar, é hora de você votar e escolher a sua preferidinha, hein? São duas opções e você escolhe através do Zapinho Educadora. 99986-1023. Bom, as opções? A primeira com Cassino, Stay Tonight. E a segunda com Jota Quest, Na Moral. Quero saber de você, qual que você escolhe. Vai curtindo aí aquela beiradinha, já vem votando.
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Cassino, essa é a nossa primeira indicação. Stay tonight. Quem tá cantando? Quem tá dançando essa? Deixa eu ver. Oi, Patrícia. Ótimo sabadão pra você. Tá curtindo Educador? Tá aí ouvindo a gente no carro. Ai, dando um rolê, leva eu também. Sou cara de pau. Leva eu nesse rolê, tô querendo muito.

0: mais? Quem mais? Oi, Maria Fê. Maria Fernanda, essa linda, eu tô com você o tempo todo. Ai, meu Deus! Você é muito mara! Nossa, que delícia! Que bom que você tá aqui, um beijão. Também tá votando aí na primeira opção. Fala comigo, Eliel. Oi.
1: Fala, sim.
0: Tudo bem?
1: Oi, meu anjo, tudo bem? Como é que você tá?
0: Tô ótimo, bem, sábado, e você?
1: Só. Vamos ficar com essa daqui, ó.
0: Ó. Top, top, top. Tonight.
1: Eu sou da equipe do nosso vento, meu amigo Danilo Pedreiro, mosquito do bar. Tá bom? E pra você também, viu? Cadê? Pega bem. Beijo, linda.
0: Beijo pra você. Quem mais? Quem mais? A Maria Aparecida de Franca. Maravilhosa é você, minha amiga. Também tá votando na primeira indicação. Tá em Franca. Um ótimo finalzão de semana pra você, pra toda a galerinha de Franca. Coisa boa, gente. Franca curte educadora, viu? Beijão aí pra todo mundo. Coisa linda, viu, Maria Aparecida? Bom, gente, é hora de curtir aquela beiradinha da segunda.
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0: Na moral, só na moral, o Jota Quest é a nossa segunda opção. Quero ver você. Qual que você escolhe com a sua preferida, Roseli? Ótimo sabadão pra você, Roseli. Ótimo finalzão de semana. Tá voltando aqui na primeira, sempre com a gente, né, Rô? Roseli tá aqui todo dia, que maravilhosa! Alô, nossa, você tava sumida!
1: Oi, Cicinha, oi. Boa tarde!
0: Tudo bem?
1: Manda um abraço aí pra minha irmã Juliana, meu cunhado Alex, meu sobrinho Amanda, o Gabriel, eu, a Lu! Nós estamos aqui na casinha deles aqui, assando uma carninha.
0: Delícia.
1: De boa, tomando uma cervejinha bem gelada e curtindo a Educadora!
0: Eita, coisa
1: educadora,
0: boa!
1: Educadora, pega bem!
0: Adoro! Vai a campeã aí pra vocês, hein? Obrigada pelo carinho, obrigado pela companhia. Tô dentro desse churras aí, hein? Tô dentro. Deixa o som por conta da Educadora, que vai ficar mara. Bom, gente, tá na hora de conferir. 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

Latino, Stay Tonight. Tá animação de sabadão, né, gente? Tá com cara de sabadão essa música, né? Como diz meu amigo Borró, essa moda, né? Essa moda. 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
0: Oi, vamos que vamos nesse sabadão juntinhos. E comigo, gente. Cícero de Paula, em ZYD 832, canal 272, vem. 15 de agosto, sábado, 32 graus, na melhor.
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0: ela, Simone Mendes, mesmice, 3h15. Deixa eu ver quem tá aqui, deixa eu mandar um beijo caprichado. Pra Rosilda Nave. Olha ela, saudade de você nas tardes. Obrigada sempre pelo carinho, Rosilda. Ela falou que, olha, gente, já liga o radinho das 5 da manhã, vai até as 8. Que isso, hein? Fã da educadora. Obrigada pelo carinho, um beijão enorme, final de semana abençoado pra você, tá? Quem mais aqui, quem mais aqui, quem mais aqui? Fala, Zé Carlos. Sabadão animado é com ela, gente. Ai, que tudo. Beijo pra você também, Zé Carlos. Brigadão, tá? Sempre carinhoso com a gente também. Daqui a pouquinho eu atendo a sua. E daqui a pouquinho eu tô de volta, né? A gente vai fofocar? Sério? Segura aí, então. 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
2: Hora de babado, às 3h18 da tarde. Tem babado diferente esse aqui, hein? Um grupo de pessoas tem participado de uma experiência inusitada em um mangue. É, até aí tá tudo bem, né? Mas onde os participantes ficam ali, né, de trás de banho, né? E se cobrem de lama, né? De lama. É, fazendo uma conexão com a natureza. Durante a vivência, eles fazem uns sons de grunhidos, né? E seguem os exercícios que, segundo a proposta, estimulam o autoconhecimento. Vamos ouvir o barulho que ele faz aqui?
3: Somos poderosos.
2: Somos. Ó, faz uns grunhidos assim e vai seguindo, líder. Somos poderosos, somos não sei o quê. Atividade oferecida mediante pagamento, viu? Tem que pagar uma quantia ali. E atrai pessoas interessadas em vivenciar uma experiência diferente, uma conexão, uma evolução, tá? Nas imagens, os participantes aparecem completamente mesmo de barro, tá? Durante as práticas, nesse ambiente natural, e fica ali fazendo grunhidos e vamos lá e vai e vem. Eu acho que é uma boa ideia. Eu, no caso, eu tô precisando de um extra. Eu acho que eu vou jogar um balde de lama lá em casa e vou chamar a galera. Olha aí, ó, uma boa ideia, ó. Né? Bota uma lamaçal ali. Já cobre todo mundo, já faz aquela patioga. E vamos superar, e vamos evoluir, e vamos vivenciar, e vamos ser, e vamos fazer. Não custa. Eu tô precisando um extra mesmo, eu acho que é uma boa ideia aqui, ó. Eu acho que é uma boa ideia. E o pessoal não paga barato não pra isso, viu? Tá? É uma coisinha, né? Uma quantidade. Mas tá aí uma ideia, né? Pra ganhar um extra não custa nada, né, gente? Gente, né? Eu acho que eu vou acatar. É só mandar um caminhão de barro lá em casa que dá uma de terra, né? Mandar um caminhão de terra lá em casa, eu tô com ideia, viu, gente? Né? Os comentários são os mais. Os comentários são os mais. Tem um aqui que escreveu, que não vou falar o nome, né? Tem um aqui que escreveu o seguinte: por isso que os caps tá lotado, gente. Tá, os comentários aqui, que olha, gente, são demais. Olha, a matéria é boa, mas os comentários, gente, tem uns que eu nem posso ler. Farma Aura. Outro escreveu aqui, ó: evolução é só se for espírito de minhoca. Mas, o ser humano vem buscando também normas, né? Pra ter essa conexão com a natureza. O ser humano vem buscando técnicas, né? Pra ter essa evolução com a natureza, convivência com a vida. Claro que é muito importante você ter essa conexão com a natureza. Aliás, nós somos parte dela, né? Nós somos parte dessa natureza, essa é a nossa casa. É muito importante você se sentir bem na natureza, né? No ar, com essa conexão mesmo com a natureza. Mas vamos falar sério? Gente, vamos falar sério? A cura é um pouquinho mais embaixo. A cura tem que ser um pouquinho mais plena. Não é tão simples assim, não. Não é tão simples assim, não. Pra você curar alguma coisa, você tem que mergulhar numa terapia. Vamos falar sério. Vamos falar sério. Você tem que descer uns degrauzinhos lá embaixo. Você tem que, né, fazer umas coisas pra você evoluir. Simplesmente, se fosse fácil assim, só passar um barro na cara e tá tudo bem. É até fácil, né? A gente cata até o da planta lá em casa, passa na cara e tá ótimo. Não é tão simples assim, não. A gente tem que conhecer, se conhecer e saber como é que

a gente funciona. É o básico, saber como é que a gente funciona. Aí depois a gente começa a arrumar a casa, arrumar os cômodos, né, dentro de nós, organizar coisinhas, né? Mas é só minha opinião.

0: Tudo bem? Tá curtindo bem nesse sabadão? Ai, meu Deus do céu, a Mariângela falou assim. A Mariângela falou assim: Cícero, se você for dar o curso, eu tô dentro. Pelo menos vai ser animado. Isso eu prometo. Vai ser animado, vai ser engraçado. Vou pôr terra lá em casa e te chamo, tá bom? Vou jogar terra no quintal. Não tem. No meu quintal não tem, mas eu vou jogar terra, prometo te passar o telefone. Vou fazer uma imersão no barro, entendeu? Te chamo sim. Ana Cláudia também tá por aqui. Um beijo, Ana Cláudia. O que você quer ouvir? Uma saudade? Vou caprichar, tá bom? Um beijão pra você, Lucas.
1: Oi, Cissa, tudo bem? Aqui é o Lucas. Ô, Cissa, eu posso pedir uma música?
0: Claro. Também?
1: Então, Cissa, se for possível, gostaria de ouvir Henrique e Juliano. Oh. Cidade Vizinha. Oferecer pra minha mãe Josi, meu padrasto PC, minha irmã Sofia, minha sobrinha Maria Alice, minha irmã Bianca. Cissa, se você puder dar um abraço na hora, fazer favor, que hoje é aniversário da minha mãe Josi e ela tá te ouvindo.
0: A bom sua trabalho, mãe Cissa. Josi! Saúde, Josi. Bênçãos, paz, alegria, felicidade sempre. Ô, Lucas, aqui você não pede, Lucas. Aqui você manda, bem. Um abração pra todo mundo aí.

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1: Pegando bem, 3h40. Tem muito mais por aqui, muito mais. Um sabadão gostoso de verdade aqui na sua educadora. Daqui a pouquinho tem esportes, hein? Segura aí.

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5: 3h43, já é hora de falar de esportes. 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
5: Na 22ª rodada do Campeonato Brasileiro da Série B, três times paulistas entraram em campo ontem. Na abertura da rodada, Ponte Preta em Campinas recebeu e empatou em 1-1 com o Náutico. E no duelo paulista da rodada, o Botafogo de Ribeirão Preto foi ao ABC e derrotou o São Bernardo por 1-0. O Novo Horizontino, outro time paulista da Série B, entrará em campo amanhã, domingo, diante do CRB, fora de casa. Bola em campo também na 17ª rodada do Campeonato Brasileiro Série C. O Ituano vai ao Rio de Janeiro encarar o Volta Redonda. A líder da Série C, Inter de Limeira, terá pela frente o Brusque, também fora de casa. Mais dois times paulistas entram em campo na segunda-feira, no encerramento da rodada. O Guarani recebe o Ipiranga e a Ferroviária, também em casa, terá pela frente o Paysandu. E olha isso, que maravilha, hein? Olha isso, é muito jogo no finalzão de semana. 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
4: E 46, ótima tarde pra você, alô Tânia. Que flores lindas aí nesse jardim, hein? Que maravilhoso, é obra-prima de papai, né? Rosas laranjas, amarelas e vermelhas. Nossa, que tudo! Um beijão pra você. Beijão também, fala Fernando, abraço pra você também, querido. Obrigada aí pela sua companhia. E a Gia, a Gisele também tá por aqui? Também curtindo Educadora, bora aqui, bora aqui, bora!
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0: Jesus. Pra quem tem fé, é verdade. Pra quem tem fé, a vida não tem fim. Não mesmo. Educadora Pega Bem, 4:02, tá antenadinha aqui. Vai se preparando, viu? Vai se preparando, porque já já tem modão na nossa programação.
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2: 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Sabia que o seu corpo é 70% água? Então não deixe a fonte secar. Eu sei que todo mundo fala dos 2 litros diários, mas vai com calma, porque é de gole em gole que você vai matar a sede desse corpão e manter a sua saúde em dia, tá bom? 102.3.
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7: Bora que bora, minha gente, que agora chegou a hora de moda. Cícero de Paula, em ZYD 832, canal 272, Educadora, Batatais, São Paulo.
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7: Aumenta o volume, põe no 12, que agora sim, MC.
6: Pega bem.
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7: É a hora que você tava esperando, é a hora de modão. Só aumentar esse volume aí, participar, pedir a sua, e é claro que a gente adora. Não adora? Se adora! É modão, a modão e agora. Manda seu alôzinho nesse sabadão, dia 15 de agosto. Manda alôzinho. Fala o que você tá fazendo. A minha amiga Tainá na churrasqueira aqui. Olha aí, ó. Tá na churrasqueira, Tainá? Já tá mandando aquele alô pra gente. Olha isso aqui, gente. Judiando a gente tudo. Beijão pra você aí. Beijão pra galerinha que já tá curtindo aqui. Beijão pra galerinha que já tá pedindo moda e eu vou atender. Claro que eu vou atender. Claro que eu vou atender. O que você gosta de ouvir aí? Só mandar o seu alô, só pedir aqui. E agora eu começo com uma Texana 37.

0: Marrone agora, agorinha. Agora? Agora é 4h23. Agora você tá curtindo moda. Agora é hora do nosso MC, né, educadora? Tá gostando aí da moda? Daqui a pouquinho eu volto com mais aqui pra você.
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0: Bora fofocar? Gente, esse babado é do bom. Esse babado é top. Bom, o Brasil vai ganhar a primeira fábrica do mundo voltada ao processamento em larga escala de pele de tilápia para uso médico. Então, por favor. Por favor, produção. Vamos o quê?
9: Vamos aplaudir.
0: Tem que aplaudir, tem que aplaudir, tem que aplaudir, tem que aplaudir, gente. Fala sério. A unidade será construída em Jaguaribara, no interior do Ceará, com investimento inicial de 52 milhões, tá? E a tecnologia nasceu de pesquisas da Universidade Federal do Ceará, né? A UFC. E transforma a pele do peixe, normalmente descartada pela indústria, em um curativo biológico potente, usado no tratamento de queimaduras, porque a pele de tilápia se assimila, né? A pele humana. E olha que maravilha, né? E a gente sofre tanto com queimaduras. Você queima a pontinha do dedo aí, você sabe o tanto que dói. Imagina queimaduras graves, né? Em alta escala. Então, No tratamento é usado um tratamento de queimaduras e feridas de difícil cicatrização. O projeto industrial é conduzido pelo consórcio Biotech. Olha que maravilha. A expectativa é de que a unidade possa atender parte da demanda aí do sistema SUS e levar uma tecnologia brasileira desenvolvida no Ceará até para outros países. Isso vai ajudar muita gente, com certeza. Por isso que merece muitos aplausos. Muitos aplausos. É nisso que eu fico feliz, quando o ser humano usa da natureza, da sua inteligência, da sua sabedoria, em função de ajudar, não de destruir. É realmente isso que faz diferença na vida. Como que você quer ser lembrado? Como? Como que você quer ser lembrado? Por coisas boas ou por coisas difíceis? Então, acho que é isso aí. Isso faz diferença. Parabéns aí pela iniciativa. Amei.
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0: É, sinta essa diferença. Sinta esse som gostoso.

aqui pra você. Super beijo, tá? Quem mais? Quem mais? Aninha! Fala, Aninha! Ótima tarde pra você. Aninha tá o quê? Tá passeando, tá curtindo a educadora. Ai, que delícia! Que inveja! Mas tô junto com você, viu? Quem mais? Fala, Danilão! Um abraço pra você, querido! Ótima, ótima tarde, sabadão! Bora que bora, então, de moda, gente! 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
3: Aí, Júnior, o que será que tinha naquele áudio, hein, meu irmão?
0: César, eu também quero saber, viu?

0: César e Paulinho, dona do meu mundo. Educadora pegando bem, 6h45 e 6h40, aonde que eu vou? Meu pai amado. Pera, volta a fita, não falei nada. Volta. 4h45, agora acertei a hora, hein? Educadora pegando bem, é que é muita moda aqui, gente, na cabeça, é muita moda. Sabadão gostoso ao lado da educadora e tem muito mais moda pra você. E aí, já pediu a sua? Tem uma galerinha aqui pra atender, hein? Já volto. Pega bem,
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3: Sempre, sempre, sempre as melhores pra você. Deixa eu mandar mais alôzinho aqui. Ó, quem tá na sintonia animadinha. A Raquel tá animadinha nesse sabadão, Raquel. Ó, aqui que ela quer. Ah, Maiara e Maraísa. Pode ser qualquer uma aqui? Vou caprichar então pra você. Quem mais? A Juliana também tá na sintonia, né, Ju? Ótima tarde pra você, ótimo sabadão. Quem tá rindo aqui de mim é a Tamires. Cissa, se encerrou a hora. Eu errei a hora, Tamires. O que tá acontecendo? E quem também tá aqui na sintonia, fala comigo, Daniel, tudo bem?
4: Eu te falo, uma ótima tarde, sábado.
3: Ai, volta tudo. Volta tudo, não sabia que era você, hein? Ô, Andréinha, você tava sumida, menina?
4: Eu te falo, uma ótima tarde, sábado pra todo mundo aí.
3: Ótima,
4: eu
3: pra você
4: queria
3: também.
4: Escutar a música Matuto, com Mato Grosso e Matias.
3: Olha,
4: muito obrigada.
3: Ela.
4: Ótimo sábado pra todo mundo.
3: Olha ela, Andréinha, pra onde tu andavas? Se tu estava. Você estavas aí onde? Em Dubai, era? Foi? Tava em Dubai, foi? Um abração pra você, sua linda. A gente roda assim pra você já, já. Educadora pega bem.

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Mato Grosso e Matias. Essa daqui é da época minha avó tava namorando. Né? A minha avó namorava na época dessa música aqui, eu tenho certeza. Bom, daqui a pouquinho tem muito mais moda. Segura aí que eu tô voltando na companhia de Casa Nova, Móveis e Acessórios.

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11: Oi, hora de mais moda por aqui. Cissa de Paula. Em ZYD 832, canal 272. Educadora Batatais, São Paulo, vem. Sábado, 15 de agosto, 32 graus nessa cidade linda. Com a melhor eu vou.

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1: Eu vou. Eu vou morar aqui. É Juliano César, educadora pegando bem, 5h21, moda e mais moda, hein? Uma mais linda que a outra, é tudo de bom, não é não? Você já pediu a sua? Então eu volto já pra te atender. 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Eu volto já.
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2: A número 1 do seu rádio. Com moda caprichada, hein? É o nosso MC. Deixa eu ver quem tá aqui mandando alô. Olha o Júlio Leone. Manda uma moda pra nós, boa, hein? Do Felipe Falcão. Vou caprichar. Tá nesse bloco aqui pra vocês, tá bom? Quem mais? Fala, José Reinaldo. Fala, meu amigo. Ó, mandou vir de tudo, dá licença. Ó, ó, ó, deixa eu ver. Deixa eu ver.
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2: Ó, tá ouvindo a educadora num sonzão lá, gente.
4: Boa
2: tudo
4: tarde,
2: bem,
4: Cícero?
2: Meu amigo?
4: Coloca pra nós aí. Uma música do Renan Solimões.
2: Eu nego.
4: Agora trabalho. Agora, só tomar uma e relaxar. Educadora pra oferecer pra Adriana. Pra toda a minha família aí. Educadora, pega super bem, Cícero. Abraço.
2: Abraço, querido. Abraço. Tudo de bom pra você, pra família aí. Coisa boa. Então, bora lá curtir. Bora lá curtir, modão. Coisa boa, coisa boa, coisa boa. Vamos fivela com fivela? Ah, vai, hein? Educadora pega bem.

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2: Falcão, vamos recordar agora quando tudo começou pra nós.
3: Vamos, Felipe. E foi exatamente aí que as portas do Brasil se abriram pra gente.

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1: Eita modão, gente. Felipe Falcão, Bruno e Marrone, que pena. Que pena, que pena, que pena. 5h41, que pena aí, ó. 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É, pega bem, igual a educadora, viu? 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

0: Marrone, fio de cabelo. Na educadora pegando bem, gente. A última. Não, vou deixar uma pra você, claro. Claro, bem especial, tá? Vou ficando por aqui porque o João Luiz já chegou. É o boteco na sua noite. João Luiz já tá aqui, ó, afiando as garras da garganta. Tá? Gente, valeu demais a companhia, a alegria, a presença. 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Gente, fui! Fica com Deus, um finalzão de semana abençoado. Descansa aí! Segundona, a gente tá junto, tá? Tchau, tchau!
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4: 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Oi, gente, ótima noite, 6:03 em ponto. Chegamos no seu Sabadão Badal. Tem o Boteco lhe acompanhando. 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

0: Sim, chegamos na sua noitinha com as primeiras pra você ligadinha com a gente. Lauana Prado por aqui. Quem mais? Quem mais? Iniziano Rick Renner, Júnior e César, Bruno e Barreto, Texana 37. Ótima noite, um super sabadão pra você que nos acompanha. Zapeando, mandando a sua moda, o seu sertanejo por aqui. Até as 20 horas temos o seu botecão de sábado, Badu. Alô, Paulão, tá lá em Nuporanga na sintonia. É o Paulo Gondiero. Abração aí pro Guilherme também, pra família toda aí na sintonia com a gente. Excelente, abençoado finalzão de semana. Tudo em paz aí? Estão tomando uma brejinha pra refrescar esse calorão intenso do inverno brasileiro? Boa tarde, você na estrada, na área, rural, sítios, fazendas. Bora zapiar, manda seu som, a sua moda boa. E acompanha até as 20 horas. E vou ter a noite eclética da Edu. E tem Zap Hit chegando pra fechar as edições do dia pra você, as edições da semana toda. Duas opções, dois hits pra você matar aí no seu voto. 99986-1023. Paulo Henrique, boa noite, bem-vindo aí, excelente fim de semana. Pega bem.
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7: Existe uma teoria que se chama 90-10. 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Aí você sai pra rua, se aventura. E realmente você encontra aqueles 10%. Mas não se deu conta que perdeu os 90%.

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Thiago Zivilucci, Pena Que Cê Namora. Zap Hits voltando na próxima segunda. E aí, como tá a sua noitinha? Ao cair da noite, sabadão, finalzão de semana, e o Verdão acabou perdendo de virada, hein? Começou o jogo 1-0 lá no Rio de Janeiro. Deixou empatar, virou o jogo aí com o Maurício.

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1: Oi, Sandra, bem-vinda, boa noite. Educando. Excelente finalzão de semana pra você. Tá a fim de curtir Gustavo Lima e o Retrovisor, não é? Então tá aí. Linda letra, perfeita. Sabadão, a hora do boteco tá na sua cola.

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0: A hora do seu botecão, já tem muito mais também. O Murilo Ruf por aqui, o Ícaro e o Gilmar imperfeitos. Voltando daqui a pouquinho, boa noite.
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4: 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Good night, meu povo lindo. 7:04 em pontos. YD832, canal 272. Educadora FM, Batatais, São Paulo. Alvivaço, Centro Rádio TV, Alto da Vila Cruzeiro, nessa noite de sábado, dia 15 de agosto. 102,3. E aí, me conte o que você está fazendo. Tá no rolê no seu carro aí? Tá churrasqueando em casa? Área de lazer? Tá na estrada? Bora mandar sua moda pra gente aí. Daqui a pouquinho tem o Zezé e Luciano lá pra Goré.

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1: Está para os familiares daqui de Batatais. É Gorete, irmão da lua, amigo das estrelas. 714, Zezé e Luciano. Na sua primeira versão, essa 2003, hein?

0: Último lote neste sábado. Último lote do abono salarial PIS/PASEP 2026 chega aos trabalhadores neste sábado, dia 15, né? O pagamento é destinado aos nascidos em novembro e dezembro e encerra assim o calendário deste ano, referente ao ano base 2024. Cerca de 4.100.000 de trabalhadores estão habilitados a receber o benefício nesta última etapa. Caiu aí? Você já amanheceu nesse sabadão com o din-din aí na conta? O abono salarial pode chegar aí a mais de... A mais não, né? O equivalente aí a um salário, R$ 1.620, salário mínimo. Mas o valor recebido por cada trabalhador depende da quantidade de meses trabalhados em 2024. Se você trabalhou todo o ano completo, R$ 1.621. Quem trabalhou aí durante todo o ano tem direito ao valor integral. E se não trabalhou 3, 4, 5, 6 meses... vai caindo um pouquinho aí, mas se você tá com din-din aí, estou sentindo o cheiro de churrasco. Se caiu grana, você está curtindo o Boteco Educadora com uma carninha. Obrigadão pelo carinho, pela audiência com a gente aí. Zé Paulo, bem-vindo, tá em Ribeirão City, na audiência no Jardim Antártica. Tô voltando com mais moda boa pra você.
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2: É, a gente brinca um pouquinho aqui, é na sua noitinha, né? Mas, ouvintes, não é pra mandar foto de churrasqueira não, viu? É só pra falar que tá fazendo churrasco.
3: Misericórdia.
2: Hora dessa da noite, 7h33, você manda uma foto dessa, Éder? Aí não, hein?
4: Ai, mamãe!
2: Aí você quer matar o locuta?
4: Ai, ai, ai!
2: Não pode!
4: Oh, meu Deus!
3: Eita, que obra de engano!
2: Estamos estreando a churrasqueira que ganhei no sorteio da educadora semana passada. É isso mesmo, Éder? Ah, manda um abraço aí pro pessoal de Brodowski, a Gorete aí, toda a família lá na sintonia. Aí sim, aí, Gorete!
5: Potência!
2: Top churrasqueira tá estreando hoje aí. Tinha que estrear aqui no estúdio comigo aí. Não é estrear em casa não, Éder. É estrear comigo no estúdio aqui, aí. Não!
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2: Chama!
3: Ah, quem tá aí?
2: Ana Castela. Valeu, grande

Jorge Matheus, só se for sozinho, 7h46. Daniel, Rick Renner, começamos com João Bosco, Vinícius, Gustavo Lima também, Ana Castela. Que eu não te esqueci, essa tocando demais, hein? É Ana Flávia. Vamos recordar nessa versão do Juliano César, o ano era 2007. Que cabe bem na grade da Hora do Boteco, hein? Participa com a gente aí. 999-86-1023. O Éder tá lá, só nas chuvas, né, Éder? Solidão! Boa noite, boa tarde, onde você que nos acompanha. É o seu Botecão até às 8 do seu

0: Baiano, velho. Baiano, proposta. 159, a última do Botecão de volta na sua segunda-feira. Daqui a pouquinho eu tô de volta também com você, hein? Fica aí rapidinho.
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6: Bora, bora, turminha amiga. Bem-vindos à programação da sua noite de sabadeiras. YD832, canal 272, Educadora FM. Batatá em São Paulo. Sou eu, João Luiz, com você na melhor programação. 8 horas e 2, 2.

0: É agora é Groove, na sua noitinha pegando muito bem, Márcia! Tem aniversário de casório, Marcia!
1: Boa noite, meu amigo João.
0: Noite!
1: Luiz.
0: Tudo certinho.
1: Taca uma música aí a seu gosto. Quero oferecer especialmente pro meu marido, né? Alexandre, que hoje nós estamos completando um ano de casado. Quero que todo mundo está ouvindo. Pra você, tenha um bom final de semana. Uma boa noite.
0: Pra vocês também. Feliz aniversário aí. Que venha muitos outros, Marcinho e Alexandre.
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0: Neto e Cristiano, resumindo. Marcos e Belucci, câmera lenta, Simoninha Mendes, direitos iguais. Na sua super noite. A vibe boa, 99986-1023. Participa, interage com a gente. E essa versão aqui, já ouviu, hein, Jeito Moleque, o Pichote?
1: Nossa Senhora!
0: Ei, boa noite, Batatais! É a sua noite educadora na melhor companhia.
2: Grupo Pichote!

daí. A audiência com o Edu. 15 de agosto. O ano já tá ao fim, né? Tá caminhando aí pro fim. Olha, oi Rebeca, bem-vinda.

0: Com muito mais, 999-86-1023, participa aí, mandou seu alô pra gente. Essa noite mais gostosa e já já vou trazer um som aí das baladas dos anos 2000. Ah, já já tem o Cassinão, segundo Gilberto Barros, Cassinão. Ah, fica aí.
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4: 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Sabia que apenas 10 minutinhos de exercícios já liberam a endorfina, o hormônio da felicidade? E você ainda vai dormir melhor e acordar mais disposto no dia seguinte.

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1: Rodrigão tá a fim de curtir. A Mayara Maraíza, narcisista. Excelente fim de semana pra você e pra família toda aí, hein? Ótimo sabadão. 8h41, boa noite. Segue o fluxo da noite educadora.

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